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Tem previsto o lançamento de uma nave que transportará aquele que será o primeiro satélite a orbitar Marte, com o propósito primordial de estabelecer comunicação entre os dois planetas. O Mars Telecommunications Orbiter tem lançamento agendado para 2009 e sobrevoará o planeta vermelho a uma distância de 5 mil km da superfície.

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0: Leiria, são agora 8:30.
1: A Serra da Estrela passa a integrar a Rede Mundial de Reservas da Biosfera, uma das mais prestigiadas distinções atribuídas pela Unesco, a territórios que conciliam exemplarmente a conservação da natureza com o desenvolvimento humano sustentável. A decisão foi anunciada na 38ª sessão do Conselho Internacional de Coordenação do Programa Homem e Biosfera, que decorreu no Paraguai, América do Sul. Flávio Massano, autarca de Mandeias e presidente da direção da Associação Geoparque Estrela, diz que esta distinção vai permitir à Serra da Estrela atrair mais turismo, investimento e desenvolvimento sustentável. No Dia Mundial do Ambiente, a Câmara da Guarda apresentou a nova frota de autocarros elétricos e inaugurou o Parque de Lazer do Caldeirão. A aquisição dos veículos destina-se a substituir de forma gradual a frota do município, privilegiando os autocarros elétricos e, com isso, promover a descarbonização dos transportes públicos, referiu Sérgio Costa, presidente da autarquia. Já o Parque de Lazer do Caldeirão engloba um percurso pedonal ao longo da Albufeira, uma zona de estacionamento ordenado e a colocação de equipamento. A Guarda vai receber no último fim de semana deste mês os Campeonatos Nacionais de Ciclismo, que vão contar com a participação dos melhores corredores portugueses na luta pelos títulos de estrada e contrarrelógio. Está garantida a participação de Afonso Eulálio, vencedor da Camisola da Juventude, na Volta à Itália, e de outros ciclistas portugueses de elite.

0: Para esta terça-feira, dia 9 de junho, pode contar no interior do país com céu limpo ou pouco nublado e temperaturas sem grandes alterações. Máximas na Guarda de 24 graus, de 25 em Trancoso, 28 na Covilhã e de 29 em Vila Nova de Foscoa.
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0: Passamos agora para as notícias com a edição de Carlos Gomes.
2: A Serra da Estrela passa a integrar a Rede Mundial de Reservas da Biosfera, uma das mais prestigiadas distinções atribuídas pela Unesco, a territórios que conciliam exemplarmente a conservação da natureza com o desenvolvimento humano sustentável. A decisão foi anunciada na 38ª sessão do Conselho Internacional de Coordenação do Programa Homem e Biosfera, que decorreu no Paraguai, América do Sul. Neste jornal vamos ouvir Flávio Massano, presidente da direção da Associação Geoparque Estrela. Ainda do outro lado do Atlântico, Flávio Massano dava conta à Rádio Altitude da decisão da Unesco.
3: Felizmente tivemos a boa notícia de ser uma das novas reservas da biosfera da Unesco, o que traz também uma grande responsabilidade e reconhecimento para todo o território e faz com que esta nossa Serra da Estrela seja um ativo único e inigualável também no nosso país. É verdade, às vezes ouvimos muitas críticas e pensamos que as coisas estão más e passamos por momentos difíceis, e eu destaquei isso também no meu discurso aqui na reunião do Conselho Internacional. Mas realmente continuamos a ter pessoas fantásticas que não desistem, que acreditam, que vão até ao fim. E hoje posso dizer que é mais um dia feliz para a Serra da Estrela e que estamos de parabéns todos, porque, como eu disse, no meio das adversidades e tantas dificuldades, a Serra da Estrela ainda continua a distinguir-se a nível internacional. Conseguimos provar, e os critérios são bastante apertados, conseguimos provar que temos valor, que temos competência, temos, no fundo, valores naturais e de biodiversidade incríveis e que o mundo quer conhecer.
2: A nova reserva da biosfera da Serra da Estrela abrange uma área de mais de 2.300 km², distribuída pelos municípios do Parque Natural Ceia, Gouveia, Celurico da Beira, Guarda, Manteigas e Covilhã.
3: Esta distinção vai colocar-nos numa rede restrita a nível mundial e que vai trazer ainda mais curiosos, mais turistas, mais desenvolvimento sustentável, provavelmente investidores também. Investidores da economia verde, que há aqui muito neste congresso, portanto é também um congresso que agrega várias personalidades a nível mundial de vários países, com as delegações também governamentais de vários países aqui presentes, e pronto, chegou ao fim com boa notícia. Depois de muitas horas de viagem para aqui chegarmos, saímos daqui do Paraguai com o sentimento de ver cumprido. Em nome da Serra da Estrela e de todo o território, estamos muito felizes e eu gostaria de dar os parabéns a todos os que habitam e que vivem na Serra da Estrela por mais esta conquista, que seja valorizada. É uma responsabilidade e somos, a partir de agora, reserva da biosfera da Unesco. É aproveitarmos e trabalharmos para conseguirmos manter e para trazermos cada vez mais pessoas e desenvolvimento sustentável para o nosso território.
2: A candidatura foi promovida pela Associação Geoparque Estrela, com coordenação científica de Helena Freitas, do Centro de Ecologia Funcional da Universidade de Coimbra. Helena Freitas representou Portugal na sessão do Conselho Internacional, acompanhada pelo Presidente da Câmara de Manteigas, Flávio Massano, que agradece o empenho de todos, a começar pelos municípios.
3: Todos os municípios do Parque Natural da Serra da Estrela, porque sem o apoio deles, das suas equipas técnicas, nada disto seria possível. Os presidentes de Câmara, obviamente, que apoiaram e tiveram connosco desde o primeiro dia, mas também a equipa do Estrela Geoparque Mundial da Unesco, que nos ajudou a liderar e a fazer esta candidatura, para que ela fosse bem sucedida e para que nós atingíssemos os milestones da Unesco, mas também à nossa coordenadora científica, peça fundamental, a professora Helena Freitas, é a coordenadora científica do Estrela Geoparque e foi também a coordenadora científica desta candidatura, ela própria uma conhecedora deste programa, porque já o integrou em nome de Portugal. A toda a estrutura da Comissão de Cogestão, desde os municípios ao ICNF, às entidades que o compõem, quer dizer, são muitas pessoas envolvidas e muitas horas de trabalho para conseguirmos ter este selo.
2: Com esta aprovação, a Serra da Estrela passa a deter duas designações Unesco para o mesmo território, o Geoparque, reconhecido em julho de 2020, e agora a Reserva da Biosfera. Mais uma oportunidade para afirmar a Serra da Estrela como referência nacional e internacional em práticas inovadoras de sustentabilidade e educação ambiental. Com esta aprovação, Portugal passa a contar com 14 reservas da biosfera, reforçando a posição na Rede Mundial de Reservas da Biosfera da Unesco. A Câmara da Guarda assinalou na sexta-feira o Dia Mundial do Ambiente com a apresentação da nova frota de autocarros elétricos e a inauguração do Parque de Lazer do Caldeirão. A aquisição dos veículos destina-se a substituir de forma gradual a frota do município, privilegiando os autocarros elétricos e, com isso, promover a descarbonização dos transportes públicos, referiu Sérgio Costa, Presidente da Câmara.
4: Próximo de 1,8 milhões de investimento, financiamento esse em grande parte assegurado pelo PRR, digo em grande parte porque cerca de 500 mil de euros de investimento destes 5 autocarros têm que ser pagos pela tesouraria do município. Mas nós tínhamos que aproveitar esta oportunidade para que o transporte escolar do município possa ser feito agora de uma forma mais ambientalmente mais ecológica, diminuindo a nossa pegada carbónica. 5 novas viaturas elétricas com diferentes capacidades, preparadas para a mobilidade condicionada, para as pessoas que têm dificuldade de locomoção. Portanto, agora é o tempo de fazermos, digamos assim, as adaptações necessárias para que na próxima época escolar eles já estejam todos em pleno funcionamento, com todas as adaptações que têm que ser feitas, para que a nossa população, os nossos alunos, possam agora se deslocar de uma forma ambientalmente mais sustentável.
2: Já o Parque de Lazer do Caldeirão, na margem da barragem, engloba um percurso pedonal ao longo da Albufeira, uma zona de estacionamento ordenado e a colocação de equipamento para o espaço ser usufruído com conforto e segurança, sublinhou Sérgio Costa.
4: Um investimento de próximo de 60 mil euros, aqui com o apoio da EDP, financiado em parte pela EDP, pela produção de energia elétrica na barragem do Caldeirão, mas que nós consideramos muito importante para podermos reordenar todo aquele espaço. As viaturas deixam de estar próximas da água, há um espaço de estacionamento próprio para elas e para que as pessoas possam fruir cada vez mais do espelho d'água e assim também podemos atrair mais pessoas. Nós temos ali próximo a piscina fluvial do Caldeirão, como bem sabemos, e ali temos o parque de merendas, aquele parque de lazer que coabitam e naturalmente são complementares um com o outro. É mais uma iniciativa, mais uma obra que nós colocamos ao serviço da nossa população.
2: No Dia Mundial do Ambiente, o município também lançou a nova campanha Guarda a Brilhar, Resíduos no Lugar, dirigida para biorresíduos, compostagem, correta separação e deposição do lixo, impactos dos dejetos caninos na saúde pública e a importância da preservação dos ecossistemas. A Guarda vai receber de 26 a 28 de junho os campeonatos nacionais de ciclismo, que vão contar com a participação dos melhores corredores portugueses na luta pelos títulos de estrada e contra-relógio. Organizada pela Federação Portuguesa da Modalidade, a competição começa no dia 26 com a prova contra-relógio individual de paraciclismo. Seguem-se no fim de semana os contrarrelógios masculinos e femininos e dos sub-23, bem como as respectivas provas de fundo. Está garantida a participação de Afonso Eulálio, vencedor da camisola da juventude na Volta à Itália, e de outros ciclistas portugueses de elite.
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3: Totalmente inesperado este episódio, mas vai ter de ser. Música.

O homem forrado a amor. Hoje, neste episódio completamente inesperado, quero fazer algo diferente. Hoje não há histórias parvas, não há aventuras disparatadas, não há aquelas narrativas estranhas que normalmente invento para vos arrancar um sorriso. Hoje este episódio sai porque o meu coração precisou. Porque eu precisei. Hoje quero parar um bocadinho, respirar devagar e falar de alguém que, para mim e para tantos de nós, sempre foi uma presença luminosa, mesmo quando não apercebíamos disso, o Nuno Markle. Fomos todos apanhados de surpresa com a notícia de que o Nuno Markle sofreu um AVC e está hospitalizado, e quando esta notícia caiu, não caiu só sobre ele e sobre a família. Caiu sobre todos nós. Foi como se, de repente, um país inteiro tivesse ficado em silêncio por um segundo. Aquele segundo em que percebemos que alguém que nos acompanhou durante anos está a atravessar algo difícil. E não é preciso conhecer o Markle pessoalmente para sentir isso. Basta tê-lo ouvido, basta tê-lo lido, basta ter crescido, nem que seja só um bocadinho com a companhia dele. O Nuno Markle é mais do que uma voz na rádio ou um criador de histórias. Ele é, sem exagero, um pedaço do imaginário emocional de todos nós. Faz parte daquela coleção de memórias que não escolhemos guardar, mas que ficaram connosco. Um som de manhãs difíceis que se tornaram suportáveis, um humor que nos salvou em dias pesados, uma forma de ver o mundo que nos ensinou que ainda há alegria no cotidiano, se estivermos atentos. E é agora, precisamente agora, neste momento mais frágil da vida dele, que percebemos isso com muita mais veemência. Porque o Markle sempre foi aquele amigo invisível que muitos de nós nunca conheceram em pessoa, mas que sabemos descrever melhor do que alguns familiares. Aquele que nos faz rir com uma história de infância completamente absurda, aquele que recorda tudo o que cresceu connosco, brinquedos, filmes, músicas, sensações, e nos faz sentir não só nostalgia, mas pertença. Aquele que diz coisas que nós próprios já tínhamos pensado, mas nunca soubemos dizer tão bem. Por isso, hoje não consigo fazer de conta que nada aconteceu. Hoje preciso de agradecer. Preciso de homenagear. Preciso de deixar aqui estas palavras na esperança de que, de alguma forma, elas lhe cheguem. Markle, obrigado. Obrigado pela tua imaginação de criança grande. Obrigado por fazeres humor sem crueldade. Obrigado por mostrares que o ridículo é bonito, que o estranho é divertido, que o cotidiano pode ser extraordinário quando temos coragem de olhar para ele com olhos de espanto. Obrigado pelo teu contributo, tão imenso como invisível, o de fazer companhia. Houve momentos na minha vida em que não tinha vontade nenhuma de rir e tu fizeste-me rir. Houve dias em que precisava de sentir que havia bondade no mundo e tu estavas lá sem saber. E sei que não sou o único. Há milhares de pessoas para quem tu foste luz. Milhares de pessoas que encontraram força, esperança, conforto e alegria através da tua imaginação. Tu estiveste lá para todos nós. Agora queremos estar aqui, para ti. E este momento difícil que atravessas traz um lembrete para todos nós, um lembrete que dói, mas que precisamos de ouvir. Até as pessoas mais brilhantes, mais criativas, mais generosas, precisam de descansar, precisam de parar, precisam de dizer não, mesmo quando o mundo lhes pede mais. Não somos máquinas, não somos infinitos. E tu, Markle, mereces esse descanso que tantas vezes adiaste. Desejo-te uma recuperação calma, lenta e doce, rodeado de quem te ama de verdade. Desejo-te tempo, esse luz que muitas vezes negaste a ti próprio. Desejo-te serenidade, força e sobretudo paz. E quando, e apenas quando, sentires que é o momento certo para regressar, nós estaremos aqui. Não com exigência, não com pressa, não com expectativa, mas com gratidão. Com carinho. Com um sorriso pronto para te devolver.
E há algo que quero dizer com toda a certeza do mundo. Tu vais continuar a fazer-nos rir por muitos anos, todos os dias. Porque esse talento não desaparece, porque essa luz não se apaga, porque há pessoas que nasceram para iluminar e tu és uma delas. Até lá, descansa, cura-te, cuida de ti como nunca cuidaste antes e guarda uma coisa na tua memória, mesmo nos dias mais difíceis. Nós estamos contigo. E todos nós, os teus ouvintes, os teus leitores, os teus amigos invisíveis, estamos a enviar-te um enorme abraço, silencioso, mas cheio de amor. Força, Markle, hoje e sempre.

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0: Bom dia, são agora 9:30.
1: A Serra da Estrela passa a integrar a Rede Mundial de Reservas da Biosfera, uma das mais prestigiadas distinções atribuídas pela Unesco, a territórios que conciliam exemplarmente a conservação da natureza com o desenvolvimento humano sustentável. A decisão foi anunciada na 38ª sessão do Conselho Internacional de Coordenação do Programa Homem e Biosfera, que decorreu no Paraguai, América do Sul. Flávio Massano, autarca de Mandeiras e presidente da direção da Associação Geoparque Estrela, diz que esta distinção vai permitir à Serra da Estrela atrair mais turismo, investimento e desenvolvimento sustentável. No Dia Mundial do Ambiente, a Câmara da Guarda apresentou a nova frota de autocarros elétricos e inaugurou o Parque de Lazer do Caldeirão. A aquisição dos veículos destina-se a substituir de forma gradual a frota do município, privilegiando os autocarros elétricos e, com isso, promover a descarbonização dos transportes públicos, referiu Sérgio Costa, presidente da autarquia. Já o Parque de Lazer do Caldeirão engloba um percurso pedonal ao longo da Albufeira, uma zona de estacionamento ordenado e a colocação de equipamento. A Guarda vai receber no último fim de semana deste mês os Campeonatos Nacionais de Ciclismo, que vão contar com a participação dos melhores corredores portugueses na luta pelos títulos de estrada e contrarrelógio. Está garantida a participação de Afonso Eulálio, vencedor da Camisola da Juventude, na Volta à Itália, e de outros ciclistas portugueses de elite.

0: Para esta terça-feira, dia 9 de junho, pode contar no interior do país com céu limpo ou pouco nublado e temperaturas sem grandes alterações. Máximas na Guarda de 24 graus, de 25 em Trancoso, 28 na Covilhã e de 29 em Vila Nova de Foscoa.
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0: Passamos agora para as notícias com a edição de Carlos Gomes.
2: A Serra da Estrela passa a integrar a Rede Mundial de Reservas da Biosfera, uma das mais prestigiadas distinções atribuídas pela Unesco, a territórios que conciliam exemplarmente a conservação da natureza com o desenvolvimento humano sustentável. A decisão foi anunciada na 38ª sessão do Conselho Internacional de Coordenação do Programa Homem e Biosfera, que decorreu no Paraguai, América do Sul. Neste jornal vamos ouvir Flávio Massano, presidente da direção da Associação Geoparque Estrela. Ainda do outro lado do Atlântico, Flávio Massano dava conta à Rádio Altitude da decisão da Unesco.
3: Felizmente tivemos a boa notícia de ser uma das novas reservas da biosfera da Unesco, o que traz também uma grande responsabilidade e reconhecimento para todo o território e faz com que esta nossa Serra da Estrela seja um ativo único e inigualável também no nosso país. Na verdade, às vezes ouvimos muitas críticas e pensamos que as coisas estão más e passamos por momentos difíceis, e eu destaquei isso também no meu discurso aqui na reunião do Conselho Internacional. Mas realmente continuamos a ter pessoas fantásticas que não desistem, que acreditam, que vão até ao fim. E hoje posso dizer que é mais um dia feliz para a Serra da Estrela e que estamos de parabéns todos, porque, como eu disse, no meio das adversidades e tantas dificuldades, a Serra da Estrela ainda continua a distinguir-se a nível internacional. Conseguimos provar, e os critérios são bastante apertados, conseguimos provar que temos valor, que temos competência, temos, no fundo, valores naturais e de biodiversidade incríveis e que o mundo quer conhecer.
2: A nova reserva da biosfera da Serra da Estrela abrange uma área de mais de 2.300 km², distribuída pelos municípios do Parque Natural Ceia, Gouveia, Celurico da Beira, Guarda, Manteigas e Covilhã.
3: Esta distinção vai colocar-nos numa rede restrita a nível mundial e que vai trazer ainda mais curiosos, mais turistas, mais desenvolvimento sustentável, provavelmente investidores também. Investidores da economia verde, que há aqui muito neste congresso, portanto é também um congresso que agrega várias personalidades a nível mundial, de vários países, com as delegações também governamentais de vários países aqui presentes, e pronto, chegou ao fim com boa notícia. Depois de muitas horas de viagem para aqui chegarmos, saímos daqui do Paraguai com o sentimento de ver cumprido. Em nome da Serra da Estrela e de todo o território, estamos muito felizes e eu gostaria de dar os parabéns a todos os que habitam e que vivem na Serra da Estrela por mais esta conquista, que seja valorizada. É uma responsabilidade e somos, a partir de agora, reserva da biosfera da Unesco. É aproveitarmos e trabalharmos para conseguirmos manter e para trazermos cada vez mais pessoas e desenvolvimento sustentável para o nosso território.
2: A candidatura foi promovida pela Associação Geoparque Estrela, com coordenação científica de Helena Freitas, do Centro de Ecologia Funcional da Universidade de Coimbra. Helena Freitas representou Portugal na sessão do Conselho Internacional, acompanhada pelo Presidente da Câmara de Manteigas, Flávio Massano, que agradece o empenho de todos, a começar pelos municípios.
3: Todos os municípios do Parque Natural da Serra da Estrela, porque sem o apoio deles, das suas equipas técnicas, nada disto seria possível. Os presentes de Câmara, obviamente, que apoiaram e tiveram connosco desde o primeiro dia, mas também a equipa do Estrela Geoparque Mundial da Unesco, que nos ajudou a liderar e a fazer esta candidatura, para que ela fosse bem sucedida e para que nós atingíssemos os milestones da Unesco, mas também à nossa coordenadora científica, peça fundamental, a professora Helena Freitas, é a coordenadora científica do Estrela Geoparque e foi também a coordenadora científica desta candidatura, ela própria uma conhecedora deste programa, porque já o integrou em nome de Portugal. A toda a estrutura da Comissão de Cogestão, desde os municípios ao ICNF, às entidades que o compõem, quer dizer, são muitas pessoas envolvidas e muitas horas de trabalho para conseguirmos ter este selo.
2: Com esta aprovação, a Serra da Estrela passa a deter duas designações Unesco para o mesmo território, o Geoparque, reconhecido em julho de 2020, e agora a Reserva da Biosfera. Mais uma oportunidade para afirmar a Serra da Estrela como referência nacional e internacional em práticas inovadoras de sustentabilidade e educação ambiental. Com esta aprovação, Portugal passa a contar com 14 reservas da biosfera, reforçando a posição na Rede Mundial de Reservas da Biosfera da Unesco. A Câmara da Guarda assinalou na sexta-feira o Dia Mundial do Ambiente com a apresentação da nova frota de autocarros elétricos e a inauguração do Parque de Lazer do Caldeirão. A aquisição dos veículos destina-se a substituir de forma gradual a frota do município, privilegiando os autocarros elétricos e, com isso, promover a descarbonização dos transportes públicos, referiu Sérgio Costa, Presidente da Câmara.
4: Próximo de 1,8 milhões de investimento, financiamento esse em grande parte assegurado pelo PRR, digo em grande parte porque cerca de 500 mil de euros de investimento destes 5 autocarros têm que ser pagos pela tesouraria do município. Mas nós tínhamos que aproveitar esta oportunidade para que o transporte escolar do município possa ser feito agora de uma forma mais ambientalmente mais ecológica, diminuindo a nossa pegada carbónica. 5 novas viaturas elétricas com diferentes capacidades, preparadas para a mobilidade condicionada, para as pessoas que têm dificuldade de locomoção. Portanto, agora é o tempo de fazermos, digamos assim, as adaptações necessárias para que na próxima época escolar eles já estejam todos em pleno funcionamento, com todas as adaptações que têm que ser feitas, para que a nossa população, os nossos alunos, possam agora se deslocar de uma forma ambientalmente mais sustentável.
2: Já o Parque de Lazer do Caldeirão, na margem da barragem, engloba um percurso pedonal ao longo da Albufeira, uma zona de estacionamento ordenado e a colocação de equipamento para o espaço ser usufruído com conforto e segurança, sublinhou Sérgio Costa.
4: Um investimento de próximo de 60 mil euros, aqui com o apoio da EDP, financiado em parte pela EDP, pela produção de energia elétrica na barragem do Caldeirão, mas que nós consideramos muito importante para podermos reordenar todo aquele espaço. As viaturas deixam de estar próximas da água, há um espaço de estacionamento próprio para elas e para que as pessoas possam fruir cada vez mais do espelho d'água e assim também podemos atrair mais pessoas. Nós temos ali próximo a piscina fluvial do Caldeirão, como bem sabemos, e ali temos o parque de merendas, aquele parque de lazer, que coabitam e naturalmente são complementares um com o outro. É mais uma iniciativa, mais uma obra que nós colocamos ao serviço da nossa população.
2: No Dia Mundial do Ambiente, o município também lançou a nova campanha Guarda a Brilhar, Resíduos no Lugar, dirigida para biorresíduos, compostagem, correta separação e deposição do lixo, impactos dos dejetos caninos na saúde pública e a importância da preservação dos ecossistemas. A Guarda vai receber de 26 a 28 de junho os campeonatos nacionais de ciclismo, que vão contar com a participação dos melhores corredores portugueses na luta pelos títulos de estrada e contra-relógio. Organizada pela Federação Portuguesa da Modalidade, a competição começa no dia 26 com a prova contra-relógio individual de paraciclismo. Seguem-se no fim de semana os contrarrelógios masculinos e femininos e dos sub-23, bem como as respectivas provas de fundo. Está garantida a participação de Afonso Eulálio, vencedor da camisola da juventude na Volta à Itália, e de outros ciclistas portugueses de elite.
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1: Menos uma hora nos Açores.

0: O que é que se passa com a economia portuguesa quando o salário mínimo nacional está cada vez mais perto do salário médio? Neste noticiário recuperamos os argumentos, a discussão que aconteceu durante esta manhã no fórum da TSF. O relatório europeu da droga mostra que a cocaína é a segunda droga mais consumida em Portugal e o país, neste caso, está alinhado com as tendências europeias. Daqui a pouco, o que esperam os açorianos da Ilha Terceira, do discurso do Presidente da República amanhã, no 10 de junho.
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2: Temperaturas de agora, estamos com 19 graus no Porto e em Ponta Delgada, 20 em Lisboa, 21 no Funchal, 25 em Faro. 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
0: O Presidente da República chega daqui a minutos à Ilha Terceira, nos Açores, palco este ano das cerimónias principais do 10 de junho. O Dia de Portugal é comemorado na Terceira, numa altura em que a utilização da base das Lajes pelos Estados Unidos, num cenário de conflito com o Irão, tem causado polémica. Joel Neto, escritor, jornalista, ele vive na Ilha Terceira e em conversa há pouco com a TSF contou como é que os açorianos da Terceira estão a olhar para este 10 de junho.
3: Estão a ver com mais entusiasmo do que aquilo que eu às vezes poderia esperar. Na verdade, os Açores viveram os últimos 50 anos muito virados para dentro, em resultado, evidentemente, do esforço de consolidação desta autonomia, de constituição e consolidação desta autonomia. Não nos podemos esquecer de que os Açores, em 1975, não eram propriamente uma entidade una, muito menos uma identidade. Portanto, foi preciso forjar tudo isso e consolidá-lo.

0: E às vezes parecemos esquecer-nos de que os açorianos ainda se sentem, em particular os terceirenses, talvez no caso dos miquelenses, a alegria da Portugalidade não seja tão exuberante, pelo menos entre as elites, mas aqui na Terceira tem-se sentido um grande entusiasmo em torno da presença do Presidente da República e a expectativa da sua presença amanhã na cidade.
1: Joel Neto vive no lugar dos dois caminhos, na freguesia de Terra Axã. Ao contrário dos açorianos em geral, os vizinhos dele, neste lugar dos dois caminhos, não estão muito preocupados, muito atentos ao discurso de António José Seguro amanhã nas cerimónias do 10 de junho.
0: Os meus vizinhos dos dois caminhos falam sobre aquilo que ouvem na Urbana. A Urbana é o autocarro entre a cidade e as freguesias que leva os operários e os trabalhadores de um sítio para o outro, e portanto ali mistura-se a notícia com o mito e com a brincadeira, mas há um certo entusiasmo que me entusiasma bastante. Aliás, é sobre esse entusiasmo dessas pessoas em particular que eu falo. E, bom, se poderá inspirar um livro, talvez um dia possa inspirar um livro, mas não vem do mesmo sítio que o jornalismo. Os livros não vêm do mesmo lugar que o jornalismo. Não vem da observação direta, não vem desse momento, vem de como as coisas ficam depois a trabalhar dentro de nós com o tempo. Eles precisam de um distanciamento que não é o distanciamento histórico, mas que é um distanciamento emocional, digamos assim.
1: E estas cerimónias do 10 de junho, com o discurso do Presidente da República amanhã, pode servir a Joel Neto de incentivo para um outro livro? Nunca se sabe. Neste primeiro discurso de António José Seguro, num 10 de junho, há assuntos que Joel Neto entende que são incontornáveis.
0: Gostava que o Sr. Presidente tomasse consciência e manifestasse a consciência dos índices de desenvolvimento humano dos Açores. Os Açores são uma extraordinária localização estratégica, cheia de potencialidades. Vai falar-se muito do mar, vai falar-se muito de posição estratégica, vai falar-se muito de geopolítica também, em função dos conflitos que neste momento povoam vários pontos do Ocidente, e também em função do recrudescimento da extrema-direita ao Oeste. Mas os Açores continuam a precisar de socorro do ponto de vista humano. Os Açores lideram rigorosamente todos os rankings de subdesenvolvimento humano a nível nacional.
2: 28% dos açorianos vivem em risco de pobreza, 8% da população está mesmo em privação material. Espera que isso seja também usado nos discursos?
0: Espero, francamente, que o Sr. Presidente manifeste a sua consciência deste problema. Espero que os restantes oradores manifestem também a sua consciência, porque, francamente, esta é uma matéria que tem estado muito ausente do debate nos Açores.
1: Joel Neto, jornalista e escritor, nasceu e vive na Ilha Terceira. Em conversa aqui com o jornalista da TSF, David Alvito, Joel Neto chamando a atenção para os problemas que atingem os Açores e que ele espera o Presidente da República sublinhe amanhã no discurso do 10 de junho, além da questão da base das Lages. Há uma outra dificuldade que os açorianos enfrentam, tem a ver com os níveis de pobreza. Isto também num momento em que se pode olhar para os dados que o Banco de Portugal divulgou ontem. O salário mínimo nacional está separado do salário mediano por menos de 100 euros. Na discussão que aconteceu esta manhã no fórum da TSF, Ana Pires, da Comissão Executiva da CGTP, destacou que a questão não tem tanto a ver com o crescimento do salário mínimo, há um outro problema.
3: Do que nós precisamos, independentemente do reconhecimento do mérito de cada um, são de mecanismos de desenvolvimento e de progresso que permitam ao conjunto dos trabalhadores ter uma perspectiva de carreira. E isto só se faz, repito, com uma contratação coletiva que seja livre de chantagens e de normas como a caducidade, que precisam urgentemente ser revogadas da legislação do trabalho. Porque

0: Aos jovens, o que verdadeiramente lhes interessa são os vínculos estáveis, para permitir olhar para a frente, para o futuro, permitir perspectivar, poder vir a ter uma família com um salário digno que lhe permita viver respondendo às suas necessidades.
1: No caso de José Abrão, vice-presidente da UGT, ele sublinhou no fórum a necessidade de um código laboral que reforce o poder dos trabalhadores e deixou também críticas aos empresários portugueses.
2: Nós temos um tecido empresarial fraco, em muitos casos com patrões pouco preparados, na justa medida em que uns dizem que até queriam pagar mais, mas que têm dificuldades. Temos outros que dizem depois que não têm condições para pagar, mas sempre muito com base neste choradinho que não resolve problema absolutamente nenhum. Quando, de facto, hoje o que nós temos é uma enorme carga fiscal sobre o rendimento do trabalho e, por isso, há aqui um problema também de política fiscal, de uma melhor redistribuição da riqueza e por isso precisávamos claramente também da alteração ao Código do Trabalho, mas não para retirar direitos aos trabalhadores, não para reduzir o papel dos sindicatos, que devia ser exatamente ao contrário, com o objetivo de que, se quiserem considerar que é muito por intermédio da negociação coletiva, que se podem melhorar os salários, as carreiras, valorizar o trabalho, e isto naturalmente criando até as condições de competitividade entre os salários mais baixos e os salários mais altos.
1: No caso dos patrões, Armindo Monteiro, presidente da CIP, destacou no fórum que o país tem uma produtividade muito baixa e a responsabilidade é do perfil da economia, não dos trabalhadores. Nesta questão dos salários, Armindo Monteiro sublinhou que o pagamento é feito olhando para os rendimentos das empresas.
3: Nós confundimos em Portugal causas com problemas. Facilmente começamos por dizer o seguinte: os salários baixos em Portugal é um problema. E é uma dificuldade porque não cobrem as necessidades essenciais. Bom, eu creio que quem paga um salário não tem em linha de conta, porque não pode ter em linha de conta esta questão. Não é em função do custo de vida, não é em função do custo de habitação. Qualquer pessoa que paga um salário em Portugal paga em função daquilo que tem de retorno.
1: Na análise que fez no fórum, Paulo Marques, professor do Departamento da Economia do ISCTE, considerou que esta proximidade entre o salário médio e o salário mínimo é um problema grave.
4: Isto é problemático porque nós começamos a ter uma compressão muito grande da estrutura salarial. Eu diria que a causa desse problema resulta, em primeiro lugar, de uma redução do poder negocial dos qualificados. Em segundo lugar, há aqui uma questão muito importante, que é... Muitas vezes as ideias mais liberais assentam no pressuposto de que existe igualdade de poder negocial entre o trabalhador e o empregador. O problema é que o único mecanismo destes de redução da desigualdade que se tem reforçado é o salário mínimo. E tem existido uma fragilização muito grande da negociação coletiva e que vai continuar. Aliás, temos uma reforma laboral em cima da mesa que significa tornar mais fácil que as convenções coletivas expirem, tornar mais difícil a ação dos sindicatos, etc.
1: O economista indicou caminhos para resolver o problema.
4: Nós resolvemos este problema reforçando a negociação coletiva. Em segundo lugar, precisamos de reforçar a proteção no emprego dos trabalhadores, nomeadamente os mais precários. E em terceiro lugar, como solução também, nós precisamos desenvolver a economia em setores que empregam trabalhadores qualificados, que reforça, dessa forma, se reforça o poder negocial desses trabalhadores e também, porque são setores com mais produtividade, também permite um aumento mais robusto dos salários, sem que as empresas percam a competitividade.
1: Também ouvido no fórum, Óscar Afonso, diretor da Faculdade de Economia da Universidade do Porto, destacou que o problema tem a ver com o perfil da economia portuguesa.
5: Este aumento do salário mínimo tem dado muito jeito às contas públicas e ao facto de nós termos tido até agora, nos últimos anos, superávites. Mas o nosso salário mínimo está desligado da economia, da produtividade, e portanto vamos perdendo competitividade e cada vez estamos mais frágeis.
6: Como é que conseguimos fazer crescer os salários médios? Mudando o perfil da nossa economia?
5: Mudando o perfil da nossa economia, naturalmente, em 1999. Se tomarmos o PIB como bolo de 100%, 30% era para investimento. Neste momento, mesmo a executar um PRR super generoso, a nossa taxa de investimento ronda os 20%. Obviamente, se não houver investimento, não há capital.

0: e, portanto, é uma economia assente em mão de obra, em setores que são mão de obra intensivos e pouco qualificados. Isto piora a nossa competitividade e não retém talento.
1: A leitura de Óscar Afonso, diretor da Faculdade de Economia da Universidade do Porto, ouvido no fórum pelo jornalista da TSF, Manuel Acácio. O relatório da Agência da União Europeia sobre as Drogas, divulgado esta manhã, alerta para o aumento das drogas ilegais na Europa. São drogas cada vez mais fortes e com elevado grau de pureza. Há um outro dado neste documento. Os europeus estão a consumir ao mesmo tempo vários tipos de drogas. É um documento que só inclui dados de 2024 e revela que em Portugal a cocaína é a segunda droga ilícita mais consumida. Portugal é também um dos países com cada vez maior capacidade de processamento desta droga. Em 2024, o ano em que foram apreendidas em Portugal 23 toneladas de cocaína. Joana Teixeira, a presidente do Instituto para os Comportamentos Aditivos e as Dependências, revelou que a cocaína é também a segunda droga mais utilizada pelos novos utentes que entram em tratamento no ICAT.
2: Portugal tem sentido aqui também as tendências da Europa, nomeadamente relativamente à maior disponibilidade de cannabis no nosso país. A cocaína é a segunda droga ilícita mais frequentemente reportada aqui nos nossos novos utentes para tratamento e nos últimos 6-7 anos esta tendência de aumento de consumo de cocaína entre os utentes que nos procuram tem sido crescente, portanto são os valores mais altos. Também a cocaína é a principal substância responsável pelas mortes por overdose em Portugal. E a cocaína, em particular o crack, está a agravar as preocupações no nosso país.
1: No caso de Portugal, a droga ilícita mais consumida continua a ser a cannabis. O número de jovens que consomem produtos ilícitos está a aumentar. Joana Teixeira afirma que são necessárias estratégias que deem resposta a este crescimento. O estudo indica também que a capacidade dos países para enfrentar os desafios que o consumo de drogas traz depende do investimento em sistemas de prevenção e tratamento.
2: Nós temos que arranjar estratégias de intervenção que consigam dar resposta a esta mudança do perfil de utilizadores de substâncias vocacionadas na área das intervenções especializadas, mas também na prevenção da iniciação de consumo destas substâncias, e ter esta preocupação em mente é fundamental para conseguirmos garantir as respostas necessárias do ICAT.
1: Há ainda um aumento das chamadas drogas sintéticas, que são produzidas em laboratório. Há uma nova droga sintética todas as semanas. Este relatório das drogas europeu revela que estas substâncias acrescentam riscos para a saúde devido aos efeitos desconhecidos na maioria dos casos. É hoje que chega às livrarias o livro de poemas de António Lobo Antunes. Reúne toda a obra poética do escritor, que morreu no início de março. O músico vitorino, que cantou alguns dos poemas de Lobo Antunes, escreveu o prefácio. Hoje, um livro, ontem, um mural, em Lisboa, na freguesia de Benfica. Na parede de um prédio, o rosto de Lobo Antunes ganhou forma numa pintura com cerca de 20 metros. É uma homenagem, Carolina Soares Borges, que junta arte urbana, literatura e memória.
3: Eu gosto muito do resultado. Há fases nas minhas obras que é gosto, não gosto e no final gosto. E aí já estamos na parte em que do resultado final gosto da obra.
4: O retrato de António Lobo Antunes está agora na parede lateral de um prédio na freguesia de Benfica. O artista urbano Edi Zoan descreve esta obra que mostra o passado, o presente e também o futuro. Ao lado do escritor está uma figura inesperada.
3: Acabamos por ter o astronauta, que é o futuro, não é? Que são todas as futuras gerações. Está com o fato de astronauta porque nós acabamos por esgotar o limite do nosso planeta, então há aqui uma mensagem. Temos António Lobo Antunes retratado em tons de cinza porque nos remete para o passado, apesar dele de agora estar presente, não é? Um elemento sempre de biodiversidade, neste caso temos um pássaro que também simboliza aqui a parte de Monsanto, porque as costas deste mural temos o Parque Florestal de Monsanto. O que ainda mais interessante é e mais força dá aqui esta obra.
4: Foram 6 longos dias de muito trabalho. Antes deste mural, Edi Zoane nunca tinha lido António Lobo Antunes.
3: Deu-me aqui para conhecer um bocadinho da sua obra, para criar aqui uma ligação a nível de artista para artista. Deixo a imagem para as pessoas que passam diariamente no local. E esta mensagem ainda é especial, porque lá está, temos uma marca viva e presente, apesar da história aqui da Empena retratar aqui um bocado a memória e o passado, mas há aqui uma dualidade, não deixa de estar presente. E ele está presente agora em Benfica, não só na literatura, não só nas conversas de café, mas agora sim no mural. E quer que isto transmita alguma paz e algum tipo de reflexão, seja ela qual for, porque eu não quero condicionar ninguém no seu pensamento crítico.
4: Esta homenagem ganha um significado ainda maior aos olhos da família de Lobo Antunes. Cristina Almeida, mulher do escritor, vê este mural como um legado.
5: Eu gosto de pensar que significa que a obra do meu marido se vai projetar no futuro e que será lida com agrado daqui a muitos séculos. O António tinha, de facto, muito orgulho em ser português. Sentia-se muito afortunado por ter tido a sorte de nascer num país com uma língua como a nossa, a língua portuguesa. Ele dizia que era uma língua de uma plasticidade. O António morreu há 3 meses, portanto é muito recente ainda. É evidente que este tipo de homenagens e vê-lo num mural desta dimensão, com uma fotografia de que eu gosto tanto, inquietam ele e é evidentemente uma coisa que me comove. Eu gostaria de morar aqui em frente.
4: António Lobo Antunes nasceu e viveu em Benfica. O mural que agora lhe presta homenagem quer também preservar a memória do escritor. É essa a ideia do presidente da Junta de Freguesia, Ricardo Marques.
6: Pelas palavras de esperança e de futuro que nos traz este mural, parecia-nos que fazia todo o sentido que ele tivesse uma dimensão assinalável para que pudéssemos ter de facto aqui uma visibilidade e marcar esta ligação de Lobo Antunes ao nosso território. Quem for ler, principalmente muitas das cartas dele que estão publicadas, em que ele falava dos tempos do jogador de hockey em campo, que falava das ligações com as tascas e com os espaços que havia, e é muito importante quando temos umas palavras de António Lobo Antunes a reforçar este nosso legado histórico.
4: A vida e a memória de António Lobo Antunes num mural em Benfica.
1: Reportagem de Carolina Soares Borges com sonoplastia de Alexandre Lima. António Lobo Antunes está agora neste mural em Benfica, onde nasceu e viveu grande parte da vida.
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0: Bom dia, agora meio-dia e meia.
1: A Serra da Estrela passa a integrar a Rede Mundial de Reservas da Biosfera, uma das mais prestigiadas distinções atribuídas pela Unesco, a territórios que conciliam exemplarmente a conservação da natureza com o desenvolvimento humano sustentável. A decisão foi anunciada na 38ª sessão do Conselho Internacional de Coordenação do Programa Homem e Biosfera, que decorreu no Paraguai, América do Sul. Flávio Massano, autarca de Mandeias e presidente da direção da Associação Geoparque Estrela, diz que esta distinção vai permitir à Serra da Estrela atrair mais turismo, investimento e desenvolvimento sustentável. No Dia Mundial do Ambiente, a Câmara da Guarda apresentou a nova frota de autocarros elétricos e inaugurou o Parque de Lazer do Caldeirão. A aquisição dos veículos destina-se a substituir de forma gradual a frota do município, privilegiando os autocarros elétricos.

elétricos e, com isso, promover a descarbonização dos transportes públicos, referiu Sérgio Costa, presidente da autarquia. Já o Parque de Lazer do Caldeirão engloba um percurso pedonal ao longo da Albufeira, uma zona de estacionamento ordenado e a colocação de equipamento. A Guarda vai receber no último fim de semana deste mês os Campeonatos Nacionais de Ciclismo, que vão contar com a participação dos melhores corredores portugueses na luta pelos títulos de estrada e contrarrelógio. Está garantida a participação de Afonso Eulálio, vencedor da camisola da juventude, na Volta à Itália, e de outros ciclistas portugueses de elite.

0: Para esta terça-feira, dia 9 de junho, pode contar no interior do país com céu limpo ou pouco nublado e temperaturas sem grandes alterações. Máximas na Guarda de 24 graus, de 25 em Trancoso, 28 na Covilhã e de 29 em Vila Nova de Foscoa.
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0: Passamos agora para as notícias com a edição de Carlos Gomes.
2: A Serra da Estrela passa a integrar a Rede Mundial de Reservas da Biosfera, uma das mais prestigiadas distinções atribuídas pela Unesco, a territórios que conciliam exemplarmente a conservação da natureza com o desenvolvimento humano sustentável. A decisão foi anunciada na 38ª sessão do Conselho Internacional de Coordenação do Programa Homem e Biosfera, que decorreu no Paraguai, América do Sul. Neste jornal vamos ouvir Flávio Massano, presidente da direção da Associação Geoparque Estrela. Ainda do outro lado do Atlântico, Flávio Massano dava conta à Rádio Altitude da decisão da Unesco.
3: Felizmente tivemos a boa notícia de ser uma das novas reservas da biosfera da Unesco, o que traz também uma grande responsabilidade e reconhecimento para todo o território e faz com que esta nossa Serra da Estrela seja um ativo único e inigualável também no nosso país. É verdade, às vezes ouvimos muitas críticas e pensamos que as coisas estão más e passamos por momentos difíceis, e eu destaquei isso também no meu discurso aqui na reunião do Conselho Internacional. Mas realmente continuamos a ter pessoas fantásticas que não desistem, que acreditam, que vão até ao fim. E hoje posso dizer que é mais um dia feliz para a Serra da Estrela, que estamos de parabéns todos, porque, como eu disse, no meio das adversidades e tantas dificuldades, a Serra da Estrela ainda continua a distinguir-se a nível internacional. Conseguimos provar, e os critérios são bastante apertados, conseguimos provar que temos valor, que temos competência, temos, no fundo, valores naturais e de biodiversidade incríveis e que o mundo quer conhecer.
2: A nova reserva da biosfera da Serra da Estrela abrange uma área de mais de 2.300 km², distribuída pelos municípios do Parque Natural Ceia, Gouveia, Celurico da Beira, Guarda, Manteigas e Covilhã.
3: Esta distinção vai colocar-nos numa rede restrita a nível mundial e que vai trazer ainda mais curiosos, mais turistas, mais desenvolvimento sustentável, provavelmente investidores.

0: investidores também, investidores da economia verde, que há aqui muito neste congresso, portanto é também um congresso que agrega várias personalidades a nível mundial, de vários países, com as delegações também governamentais de vários países aqui presentes, e pronto, chegou ao fim com boa notícia. Depois de muitas horas de viagem para aqui chegarmos, saímos daqui do Paraguai com o sentimento de ver cumprido. Em nome da Serra da Estrela e de todo o território, estamos muito felizes e eu gostaria de dar os parabéns a todos os que habitam e que vivem na Serra da Estrela, por mais esta conquista, que seja valorizada, é uma responsabilidade e somos, a partir de agora, reserva da biosfera da Unesco, é aproveitarmos e trabalharmos para conseguirmos manter e para trazermos cada vez mais pessoas e desenvolvimento sustentável para o nosso território.
1: A candidatura foi promovida pela Associação Geoparque Estrela, com coordenação científica de Helena Freitas, do Centro de Ecologia Funcional da Universidade de Coimbra. Helena Freitas representou Portugal na sessão do Conselho Internacional, acompanhada pelo Presidente da Câmara de Manteigas, Flávio Massano, que agradece o empenho de todos, a começar pelos municípios.
0: Todos os municípios do Parque Natural da Serra da Estrela, porque sem o apoio deles, das suas equipas técnicas, nada disto seria possível. Os presidentes de Câmara, obviamente, que apoiaram e tiveram connosco desde o primeiro dia, mas também a equipa do Estrela Geoparque Mundial da Unesco, que nos ajudou a liderar e a fazer esta candidatura, para que ela fosse bem sucedida e para que nós atingíssemos os milestones da Unesco, mas também à nossa coordenadora científica, peça fundamental, a professora Helena Freitas, é a coordenadora científica do Estrela Geoparque e foi também a coordenadora científica desta candidatura, ela própria uma conhecedora deste programa, porque já o integrou em nome de Portugal. A toda a estrutura da Comissão de Cogestão, desde os municípios ao ICNF, às entidades que o compõem, quer dizer, são muitas pessoas envolvidas e muitas horas de trabalho para conseguirmos ter este selo.
1: Com esta aprovação, a Serra da Estrela passa a deter duas designações Unesco para o mesmo território, o Geoparque, reconhecido em julho de 2020, e agora a Reserva da Biosfera. Mais uma oportunidade para afirmar a Serra da Estrela como referência nacional e internacional em práticas inovadoras de sustentabilidade e educação ambiental. Com esta aprovação, Portugal passa a contar com 14 reservas de biosfera, reforçando a posição na Rede Mundial de Reservas da Biosfera da Unesco. A Câmara da Guarda assinalou na sexta-feira o Dia Mundial do Ambiente com a apresentação da nova frota de autocarros elétricos e a inauguração do Parque de Lazer do Caldeirão. A aquisição dos veículos destina-se a substituir de forma gradual a frota do município, privilegiando os autocarros elétricos e, com isso, promover a descarbonização dos transportes públicos, referiu Sérgio Costa, Presidente da Câmara.
2: Próximo de 1,8 milhões de investimento, financiamento esse em grande parte assegurado pelo PRR, digo em grande parte porque cerca de 500 mil de euros de investimento destes 5 autocarros têm que ser pagos pela tesouraria do município. Mas nós tínhamos que aproveitar esta oportunidade para que o transporte escolar do município possa ser feito agora de uma forma mais ambientalmente mais ecológica, diminuindo a nossa pegada carbónica. 5 novas viaturas elétricas com diferentes capacidades, preparadas para a mobilidade condicionada, para as pessoas que têm dificuldade de locomoção. Portanto, agora é o tempo de fazermos, digamos assim, as adaptações necessárias para que na próxima época escolar eles já estejam todos em pleno funcionamento, com todas as adaptações que têm que ser feitas, para que a nossa população, os nossos alunos, possam agora se deslocar de uma forma ambientalmente mais sustentável.
1: Já o Parque de Lazer do Caldeirão, na margem da barragem, engloba um percurso pedonal ao longo da Albufeira, uma zona de estacionamento ordenado e a colocação de equipamento para o espaço ser usufruído com conforto e segurança, sublinhou Sérgio Costa.
2: Um investimento de próximo de 60 mil euros, aqui com o apoio da EDP, financiado em parte pela EDP, pela produção de energia elétrica na barragem do Caldeirão, mas que nós consideramos muito importante para podermos reordenar todo aquele espaço. As viaturas deixam de estar próximas da água, há um espaço de estacionamento próprio para elas e para que as pessoas possam fruir cada vez mais do espelho d'água e assim também podemos atrair mais pessoas. Nós temos ali próximo a piscina fluvial do Caldeirão, como bem sabemos, e ali temos o parque de merendas, aquele parque de lazer, que coabitam e naturalmente são complementares um com o outro. É mais uma iniciativa, mais uma obra que nós colocamos ao serviço da nossa população.
1: No Dia Mundial do Ambiente, o município também lançou a nova campanha Guarda a Brilhar, Resíduos no Lugar, dirigida para biorresíduos, compostagem, correta separação e deposição do lixo, impactos dos dejetos caninos na saúde pública e a importância da preservação dos ecossistemas. A Guarda vai receber de 26 a 28 de junho os Campeonatos Nacionais de Ciclismo, que vão contar com a participação dos melhores corredores portugueses na luta pelos títulos de estrada e contra-relógio. Organizada pela Federação Portuguesa da Modalidade, a competição começa no dia 26 com a prova contra-relógio individual de paraciclismo. Seguem-se no fim de semana os contrarrelógios masculinos e femininos e dos sub-23, bem como as respectivas provas de fundo. Está garantida a participação de Afonso Eulálio, vencedor da camisola da juventude na Volta à Itália, e de outros ciclistas portugueses de elite.
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0: O Frente a Frente está de regresso para comentar a atualidade política da semana, desta vez com o Ricardo Neves Sousa, do PSD, João Vaz, do PS, a substituição de Gonçalo Amaral, e Daniel Lucas, do PG, Nós Cidadãos. Só dizer que este programa foi gravado no sábado, devido à indisponibilidade de Gonçalo Amaral. Sondagem do Expresso, 16% dos portugueses não falam de política para evitar conflitos. Ricardo Neves Sousa, porquê é que a política provoca este desconforto, este medo nos cidadãos?
1: Bom dia, Luís. Cumprimento também os meus colegas de painel, assim como o público que nos escuta através das diversas plataformas. Bom, eu toda a vida, eu desde pequenino, sempre ouvi dizer que em relação a conversas de futebol, religião e política, temos que ter algum cuidado ao abordá-las e ao discuti-las. E acho que nessa premissa, hoje em dia, se estão a extremar um bocado mais as posições e se devemos ter sempre alguma moderação no debate, e designadamente no debate em questões onde a parte emocional pode sobressair, como é o caso destas três que eu citei, eu quero aqui só colocar um bocadinho de lado a política, porque enquanto que o futebol e a religião são eminentemente emocionais, a política devia ter alguma lógica a presidi-la, não obstante haver também alguma emotividade. E aquilo a que nós assistimos é que há muitas pessoas que abordam os problemas da política de uma forma clubística. Muitas vezes a lógica deixa de imperar, a razoabilidade deixa de ser um dos principais suportes e, portanto, a emoção trata de discutir temas que são estruturantes e fraturantes de uma forma muito mais aguerrida do que seria suposto. No entanto, a sondagem, aquilo que nos diz é que quase uma em cada seis pessoas, não é? Portanto, os 16% dá mais ou menos isso, terá algum receio, algum medo em discutir assuntos de política de uma forma mais aberta. Nós temos que recuar um bocadinho na história, e não é preciso recuarmos muito. Basta recuarmos até 2015. Em 2015 houve um episódio, legítimo, com certeza que sim, mas que alterou de forma radical aquilo que é, enfim, a filosofia política em Portugal. Na altura, o PSD, pela pessoa do Pedro Passos Coelho, tinha ganho as eleições, depois das peripécias que todos nós soubemos, e, como não tinha uma maioria parlamentar, o Partido Socialista, socorrente-se da extrema-esquerda e da esquerda radical, conseguiu apresentar uma solução de governo alternativa, portanto, substituindo o vencedor legítimo por outro que não ganhou, mas que, à luz daquilo que é a nossa Constituição, tinha todo o direito. Com certeza que sim. Bom, acontece que o Partido Socialista, para manter a sua posição dominante e para manter o seu governo, teve que fazer imensas cedências, às vezes até de forma subserviente, a essa mesma extrema-esquerda e esquerda radical. E obviamente que a sociedade portuguesa, a partir dessa data, começou-se a polarizar. Até aí a coisa tinha sido mais ou menos pacífica. Aqui e ali há sempre um certo exagero, mas isso sempre houve e haverá. Mas a partir dessa altura, com a intervenção desses dois partidos, da extrema-esquerda e radical, começou, na minha opinião, obviamente, começou a haver aqui um certo extremar de posições. E que o PS, muitas vezes, se calhar até a contragosto, teve de acompanhar para poder manter esta estrutura frágil, mas que lhe permitia ser essa solução.
0: A tal geringonça.
1: A chamada geringonça. Bom, obviamente que há questões que são muito próprias dessa esquerda, designadamente as questões da identidade de género, do racismo e muitas outras, quer dizer, e que, sendo meritórias da nossa preocupação e da nossa análise, há sempre uma tendência para exacerbar um bocadinho estas lutas e estas causas. E como acontece nas sociedades, tal como acontece naquilo que é a natureza, há sempre mecanismos de autorregulação. E, portanto, esta cultura woke, que mais ou menos pela mesma altura também surgiu nos Estados Unidos e que Portugal também importou, portanto, teve aqui um terreno fértil para progredir. E tal como eu tinha dito, portanto, os organismos vivos, como são as sociedades, tendem a autorregular-se, houve necessidade também de do ponto de vista político, começar a vir aqui alguma autorregulação, e daí surgiram movimentos um pouco mais populistas, como foi o caso do Chega. Portanto, o Chega, na minha ótica, foi uma tentativa de haver aqui um contrapeso a esta influência wokeista. E, portanto, quando as sociedades se começam a polarizar, é natural que o discurso comece a ser mais assintoso, mais aguerrido, mais quente, mais cáustico. Portanto, há pessoas que naturalmente se coíbem de enverdar por essa postura e muitas vezes abstêm-se de manifestar a sua opinião. Daí que, em Portugal, aliás, o 25 de Abril nasceu para isso mesmo, para permitir que todas as pessoas, independentemente de qual fosse a sua posição ideológica, tivessem liberdade para se exprimir e para decidir aquilo que melhor entendem para o seu futuro.
0: E nessa altura os tempos eram ainda bem mais quentes.
1: E os tempos eram bem mais quentes.
0: Mais perigosos.
1: Bem mais perigosos. Mas hoje em dia estamos a, pelo menos, a ver nascer um pouco esses medos que havia nessa fase inicial da nossa democracia. Eu acredito que isto é circunstancial. Até porque, vamos lá ver uma coisa, hoje em dia já ninguém deveria ser ostracizado ou prejudicado por apresentar uma posição política ou uma sensibilidade política contrária àquilo que é a corrente dominante ou aquilo que é um governo que, numa determinada altura, está à frente dos destinos do país. Portanto, eu acho que todas as pessoas, se o fizerem de uma forma construtiva, julgo que todas são bem-vindas e muitas mais deveriam participar nesta discussão pública e política daquilo que é a causa comum, porque assim da discussão nasce a luz. E se nós vamos estar a restringir ou a reprimir grupos ou pessoas de se exprimirem, isso de algum modo pode condicionar aquilo que é a nossa evolução enquanto sociedade. Mas o que é certo é que ultimamente temos assistido a isso, as pessoas têm um certo medo, aliás, não só na sociedade como nos próprios partidos. E aliás, e até me parece, e está aqui o João, que também é membro de um partido estruturante e de um dos maiores partidos da política portuguesa, e hoje em dia, se calhar até é mais grave ter-se uma opinião diferente no próprio partido do que propriamente alguém da oposição criticar o governo. Ou seja, eu julgo que há um maior mal-entendimento de alguma crítica no seio dos partidos do que propriamente dos partidos em relação a outras estruturas. Mas isto tem a ver com o nosso crescimento coletivo enquanto sociedade. Provavelmente este tipo de coisas num país nórdico não se coloca. Portanto, isto é a prova que, apesar de termos uma democracia madura, que fez 52 anos agora em Abril, se calhar ainda há arestas que teremos que limar para efetivamente sermos uma democracia plena, tal como se pensou a quando da Revolução de Abril.
0: João Vaz, o que é que se passa? É o crescimento dos extremismos que está a corroer a democracia e a liberdade de opinião, ou é uma questão do poder instituído não deixar margem para a oposição se manifestar?
2: Antes de mais, cumprimentar todos, cumprimentar o Luís, cumprimentar o Daniel, cumprimentar o Ricardo, agradecer pelo convite, agradecer ao Gonçalo também por na impossibilidade de estar presente uma vez mais, de se ter lembrado de mim e me ter convidado, e cumprimentar obviamente toda a gente que nos ouve. Em relação ao tema, começar por dizer que aquilo que a sondagem apresentou surpreendeu-me pela positiva. Apenas 16% das pessoas evitam falar sobre política. Eu tinha a percepção de que este número seria mais elevado. E acho que isto também é uma questão de interpretação daquilo que é a sondagem. Vou-vos falar um bocadinho sobre o meu contexto familiar para falar sobre este tema. Na minha família, e não estou a falar sobre tios que vejo de anos em anos na minha família, os meus pais, as minhas irmãs, os meus cunhados, eu sou o único que sou filiado num partido, mas há eleitores da Iniciativa Liberal, há eleitores do PSD, há eleitores do Chega, há eleitores do Partido Socialista também, e não havendo ninguém mais à esquerda, também fui arranjar uma namorada simpatizante do Bloco de Esquerda para dar aqui um apoio a esta geringonça. E a verdade é que não há nenhum problema de convivência, portanto, há alguma tranquilidade para falar sobre política, mas se calhar de forma mais superficial. Ou seja, quando estamos a debater algum tema e o meu pai faz algum comentário mais liberal, eu não me inibo de o chamar, de o apelidar carinhosamente de direitosco, assim como quando há algum comentário que eu faça mais à esquerda, ele também não se inibe de me apelidar carinhosamente de vermelho comunista. Portanto, há esse tipo de discussão mais superficial, mas se calhar não há verdadeiramente debate a sério e debate sério sobre estas questões. E portanto, se calhar, de certa forma e de forma um bocado inconsciente, nós inibimos-nos de falar sobre política nos nossos círculos familiares e nos nossos círculos sociais, um bocado para evitar criar algum tipo de conflito. E em relação à pergunta, uma coisa que se pode ver na sondagem é que o dado mais consensual que estava na sondagem era que havia um partido em específico que concentrava uma percentagem maior de sentimentos negativos ou de ódio em relação aos inquiridos e em relação aos inquiridos dos simpatizantes dos vários partidos, que é o Chega. E porquê que isto acontece, na minha opinião? Acontece porque também é o partido que promove um maior discurso de ódio na comunicação social e o que passa para fora o maior discurso de ódio. E, portanto, isso atrai também, na sua direção, mais ódio e mais sentimentos negativos. Porque a verdade é que eu tenho uma visão diferente da estruturação de como deve ser estruturada a sociedade, por exemplo, de um dirigente da Iniciativa Liberal. Mas não, estas são questões que, pelo menos não de forma direta, e objetiva e momentânea, me afetam diretamente. Mas quando nós vemos minorias que foram ganhando e que foram conquistando os seus direitos ao longo dos anos e que ainda não estão na plenitude dos seus direitos, mas que foram tendo várias conquistas e que agora veem esses direitos ameaçados, que vem o discurso de ódio em relação a eles, ao nível dos imigrantes, quando vemos discursos machistas, quando vemos discursos homofóbicos nas redes sociais, na comunicação social, quando estas coisas afetam diretamente os direitos fundamentais destas pessoas e afetam diretamente a vida destas pessoas, é natural que estas pessoas se sintam atacadas e que criem algum tipo de sentimentos negativos em relação a este tipo de discurso e que as coisas fiquem mais extremadas. Portanto, eu acho que é um bocado por aqui, que é como se está a banalizar um bocadinho o discurso de ódio e o discurso simplista sobre coisas que são complexas e que são muito importantes para a vida das pessoas. Isso acaba por polarizar o discurso. E queria falar aqui também um bocado sobre algo positivo que está a acontecer em relação a isso, que é um movimento que foi criado pelo eurodeputado Bruno Gonçalves, que é o Movimento Bora. E em que é que consiste isto? O Bruno Gonçalves é eurodeputado eleito pelo Partido Socialista, portanto não há dúvidas nenhumas que ele é socialista, mas o conceito não é levar a cartilha socialista para estes ambientes, porque em que é que consiste isto? Ele vai às escolas, sempre acompanhado por uma figura pública, e nestas figuras públicas está envolvido, por exemplo, a Maria Castelo Branco, que acho que não tem filiação na Iniciativa Liberal, mas é conhecida por ser uma comentadora desse campo político.
1: Se não me dissesse, o PT pensava que era mais próximo do Bloco de Esquerda.
2: A Maria Castelo Branco?
1: Ah, sim, não tenhas dúvida.
2: Já foi em listas da Iniciativa Liberal, mas como olha, independente.
1: Que ouvi-la falar parece-me bem mais próxima do Bloco de Esquerda do que da Iniciativa Liberal.
2: Se calhar é porque não sabes bem o que é que a Iniciativa Liberal defende. Se calhar não, é mais por aí. Também tem...
3: Como o Chicão.
2: O Chicão teve uma evolução de pensamento, não é? Mas tem também a deputada do PSD, Eva Pinho, também faz parte desse movimento, ou temos depois pessoas da sociedade que não têm propriamente uma filiação partidária, o artista o Agir, ou o chefe Rui Paulo, e o que é que aquilo consiste? Ele vai acompanhado por uma destas figuras públicas às escolas, traz temas que podem gerar debate, os alunos mostram um cartão, ou verde, ou amarelo, ou vermelho, mediante a sua opinião sobre o tema, e depois promove ali o debate. E também há outra dinâmica, onde ele agarra num aluno que pensa uma coisa, outro que pensa outra oposta, e põe-nos a defender as posições opostas, portanto, gera debate, põe os alunos mais novos a pensar sobre estes temas e promove este debate de forma não polarizada.
0: Isto, ou seja, o que falta é a cultura política nos portugueses,
2: sim, em geral. Acho que sim. E abertura. Poder falar das coisas sem ser de forma simplista, sem ser de forma superficial. Dedicar algum tempo e tentar perceber também a ideia do outro. Não tendo que, no fim, mudar a opinião necessariamente, mas tentar perceber o ponto de vista, porque é que esta pessoa pensa assim, qual é que é o contexto que ele levou a pensar assim. E em algum espaço, mesmo estando longe, certamente que existe algum chão comum onde as pessoas conseguem entender.
0: Daniel, esta sondagem pode também ser a reveladora do afastamento dos portugueses da política?
3: Bom dia, Luís, bom dia, Ricardo, bom dia, João, e a todos os nossos ouvintes. Antes de responder, eu, ao contrário daquilo que o João está a dizer, eu penso que é preocupante em 6 pessoas haver uma que realmente se esconde por trás.
2: Eu não disse que não achava preocupante, eu disse minha percepção era que fosse mais.
3: Sim, mas acho que é preocupante, e é preocupante as pessoas sentirem-se desconfortáveis a falar sobre política, que é aquilo que devia mover as pessoas, não é? E mais facilmente se fala agora sobre religião, sobre futebol, que futebol é que era o tema, sobretudo, mais do que a religião agora, antes a religião talvez, que mexia mais emocionalmente, e agora o que parece é que a política é que mexe mais emocionalmente, ou seja, é uma política emocional. Isto tem a ver com o quê? Tem a ver com todos os partidos, aqui não há uma culpa, e todos os movimentos, portanto, estamos aqui a incluir todos, para não haver aqui dizer que se é mais de esquerda, se é mais de direita, mais do centro, ou movimentos, estamos a falar de pessoas, naturalmente, que usam a política não para discutir propostas, ideias, e usam a política para atacar as pessoas. E quando se usa a política para atacar as pessoas e não as propostas, ou os projetos, faz com que esta política seja mais emocional, que as pessoas fiquem mais com os nervos à flor da pele, mais emocional, que se escuta pouco a vida política, que é aquilo que devia realmente de nos preocupar, porque já não é, o problema já não é a proposta em si, se aquele jardim está bem feito, ou se aquela fábrica deve vir ou não deve vir, é a pessoa que está ali que está mal, independentemente da proposta ser boa ou não. E enquanto for assim, e claro que os extremos então, muito mais do que os do centro, na verdade, e temos tanto o Bloco de Esquerda como podemos ir ao Chega, fazem isto muito bem, que ao fim há outro problema, tem a ver com, e eu falo muito sobre isto, porque acho que é uma batalha que nós todos devíamos nos preocupar, sobretudo nós que vamos comentando aqui e quem está na política mais, de uma forma mais ativa, tem a ver mesmo com este mundo virtual, porque vai-se fazendo muito esta política emocional neste mundo virtual, porque aí não se escondem, aliás, escondem-se através portanto, de nomes falsos, ou perfis falsos, ou anónimos, não é? E que, em vez de, mesmo assim, em vez de discutirem políticas, mais uma vez discute-se a parte da pessoa em si, ou porque cometeu isto, ou porque fez aquilo, ou porque, bom, enfim, há espaço para tudo. E claro que nós sabemos, e vamos sabendo, que isto nas redes sociais amplia cada vez mais, porque há acesso para toda a gente. E nós também todos sabemos que tudo, portanto, o algoritmo, não é? Portanto, quando é de conflito, a partilha e os comentários são muito maiores. Ou seja, quando nós queremos fazer uma política mais a sério, é muito mais difícil, porque, lá está, esta parte mais do conflito, e nós podemos verificar que isto, o André Ventura ainda agora fez um vídeo, não sei se era uma oportunidade de ver, mesmo para apoiar a seleção portuguesa, onde ele faz lá os gestos dos festejos do golo, não é? Que acho que até é um pouco ridículo, mas os miúdos gostam, o que é verdade é que os miúdos gostam, e ele faz por aí essa coisa. Aquilo não tem mal nenhum, é ridículo, porque sou eu a achar que é ridículo, naturalmente, mas aquilo até não tem mal nenhum. Tem mal é quando se vai falar das pessoas, seja independentemente, seja de direita ou seja de esquerda, portanto. E depois, também acho que há aqui um grande receio, e aí, pergunta, indo à cerne da questão, tem a ver um pouco com os rótulos, não é? Cada vez mais temos dificuldade de podermos manifestar a nossa opinião, porque somos apelidados ou de fascistas ou de comunistas, como há um bocado a brincadeira que o João estava a dizer com o pai, e as pessoas não estão para isso, na verdade. É muito difícil as pessoas virem para a vida
4: pública,
3: né? Até associativa. Portanto, como sabem, eu pertenço a uma associação, é muito difícil, portanto, é as pessoas participarem, porque estão sujeitos a falarem também bem, naturalmente, e quando é bem é fácil, mas também mal. Mal só porque sim, de uma forma gratuita, muitas vezes. Agora, há aqui um afastamento, não é só da política, também há este das coletividades, do associativismo, por isso até acho que, independentemente do conteúdo, que agora não estou a avaliar o conteúdo, mas, por exemplo, mesmo o Partido Socialista, agora com esta nova roupagem do João, da Diana, e mesmo a JSD, portanto, tem ali jovens com alguma dinâmica, é bom para a vida pública, é bom trazerem esta juventude, esta novas pessoas, para poderem manifestar, e acho que estão todos de parabéns nesse sentido. Agora, tem aqui um palco que tem que ter aqui algum cuidado. É importante é discutir as ideias e os projetos, e não atacar de uma forma gratuita pessoas. E só para terminar, só para dizer uma situação, falamos muito mesmo do Estado Novo, que eu naturalmente não sou nada a favor, portanto, ainda bem que veio a Revolução e tudo o que a Revolução trouxe de bom, mas há aqui uma coisa que nós não nos podemos esquecer. Eu claro que eu as únicas coisas que eu sei, portanto, eu já sou um filho de Abril, né? Portanto, ou seja, não passei nada por privações como os meus pais ou os meus avós, mas vão-me relatando alguns factos. Mas eu acho que neste momento, apesar de toda a liberdade que nós conquistamos, estamos muito mais reféns de várias situações do que na altura, porque antes era o Estado, não era? Que era através da PIDE, que era o que nos censurava. Agora não, é o Estado, é as pessoas, é a família, é os amigos, porque temos medo uns dos outros. Isso é que é preocupante, e isso é que temos que refletir o que é que se passa, o que é que está a acontecer, porque é que as pessoas estão-se a afastar, e de uma forma só falsa e simplista, como o João estava a dizer, e bem, traz para a praça pública coisas que não interessa, porque o que interessa são as ideias, são os projetos para o bem comum, para as pessoas. E isso é que temos que refletir.
0: E na Guarda, porquê é que a política se tornou desinteressante e sem líderes mobilizadores, Sr. Ricardo Neves Sousa?
1: Eu vou já imediatamente a essa pergunta, mas eu só queria dizer aqui uma pequenina coisa. Assim, aqui há uns anos, a esta parte, temos assistido na sociedade portuguesa e um pouco até na sociedade mundial, a uma certa cultura do proibicionismo. E esta cultura deriva essencialmente de uma parte da esquerda mais radical, em que, quando não aceita determinados factos ou não está de acordo com determinadas coisas, tenta proibi-las. Por exemplo, toda a vida convivemos com touradas. Eu, pessoalmente, não gosto, não vou, mas respeito quem gosta e acho muito bem que vá. Mas há aqui certos grupos, como não gostam ou consideram que não é importante, toca de cancelar. O consumo animal. Há muitos grupos que preferem ser vegans e, portanto, querem, a toda a força, proibir o consumo animal. O uso de peles. Portanto, há aqui um conjunto de circunstâncias que as pessoas não gostam, não comem, não vão, não aparecem. Quem gosta, vai, come e aparece. Portanto, e somos livres de o fazer. E há aqui esta cultura do proibicionismo que se tenta obrigar a outra parte, que por acaso até é maioritária, a estar alinhado com uma pequena minoria. Portanto, isto que gera muitas clivagens na sociedade e gera muitas vezes este discurso do ódio. Relativamente à questão que, na minha perspectiva, claro. Relativamente àquilo que o Luís me perguntou, porque é que na Guarda não há, portanto, não têm surgido líderes locais
0: mobilizadores.
1: Bom, eu acho que isto tem um pouco a ver com a lógica que neste momento preside à construção dos partidos. E não falo só do meu, sei que nos outros também mais ou menos é assim. Antigamente, quando eu entrei na política, no fim dos anos 90 ou início dos anos 2000, uma pessoa aderia a um partido porque acreditava naquela causa, acreditava naquela ideologia, revia-se nos líderes que naquele momento estavam à frente do partido, ou porque algum familiar ou amigo nos levava. Mas havia ali uma certa sintonia com a mensagem do partido. E, portanto, os partidos cresciam de uma forma mais vagarosa, mas quem lá estava eram pessoas que conheciam os princípios, conheciam os fundamentos e estavam de acordo com aquela linha política. De há uns anos a esta parte, a coisa começou-se a degradar. Ou seja, há quem tem capacidade de angariar um conjunto de militantes. Muitos deles, se lhes perguntarmos o que é que significa a ideologia de um determinado partido ou quais são as linhas programáticas, não sabem. e portanto estão lá, pá, porque alguém lhes disse para ir e que, pá, lhes paga as cotas e uma vez de X em X tempo diz para lá e votar numa determinada letra ou numa determinada pessoa. E são indivíduos que não aportam nada, não têm um pensamento crítico, não têm uma discussão política acerca de nada, apenas fazem número para votar num ou noutro sentido. E isto que acontece no PSD, seguramente acontecerá no PS, acontece no Chega, em muitos outros partidos, e isto degrada, obviamente, degrada e enviesa aquilo que é, enfim, a normal dinâmica política, porque muitas vezes quem domina estes grupos pode influenciar decisões ou até determinados rumos dentro de um partido que de outra forma seria muito mais difícil. Porquê? Porque obrigava à discussão, obrigava a arranjar-se um consenso, uma solução partilhada e, portanto, o partido lá se ia ajustando àquilo que seria o melhor para ele. Hoje não, hoje há uma ideia, há estes grupos, quem tem a força do voto, portanto, consegue orientar a decisão naquilo que pretende, e, portanto, isto inviabiliza por completo qualquer discussão democrática no seio dos partidos políticos. E claro que quem está nesses partidos por bem e de uma forma abnegada olha para isto e pensa assim, bem, mas o que é que eu estou aqui a fazer? Estou aqui a perder o meu tempo para nada. E, então, quer dizer, as pessoas, a pouco e pouco, vão-se afastando. Portanto, os partidos, ao fim e ao cabo, são tomados desta forma e que afastam as pessoas daquilo que é a discussão política saudável e natural, como deveria ser.
3: É uma descrença total, não é?
1: É uma descrença total, aliás, mais.
3: As pessoas que vão entrar,
1: as redes sociais, que há bocado o Daniel falava, e muito bem. Antigamente...
3: Atenção, que eu não sou contra as redes sociais.
1: Não, nada disso. Não, mas eu apenas quero realçar aquilo que tu disseste, porque eu concordo com isso. Antes do aparecimento das redes sociais, pá, as pessoas juntavam-se nos cafés, nas praças, nas ruas, também discutiam, também diziam muita baboseira e muita bacurada, com certeza que sim, mas ficava ali circunscrito naquele grupo e que, pelo menos quem dava conta eram as 5 ou 6 garrafas de cerveja que estavam em cima da mesa, eram as testemunhas das baboseiras que se diziam. Hoje em dia, a partir do momento em que toda a gente tem voz nas redes sociais e essa voz pode ser amplificada, portanto, essa baboseira chega a um conjunto de pessoas infinitamente maior do que aquele que era possível quando estava circunscrito a um pequeno grupo numa rua, num café ou numa instituição. E, portanto, esta amplificação da opinião, muitas delas serão válidas, mas há outras que não. E por isso há sempre pessoas que preferem adotar a opinião não válida a outra mais pensada e mais ponderada. Daí que muitas vezes tenhamos, às vezes, discursos, enfim, lamentáveis, temos as fake news, portanto temos todo esse fenómeno acessório que faz parte da democracia, mas que temos que o combater, senão corremos o risco de contaminar toda a sociedade e de inviabilizar por completo aquilo que é a discussão política saudável.
0: João, no caso da Guarda, o que é que falta para a política ser mobilizadora?
2: Antes de ir aí, eu tenho que comentar aqui esta percepção do Ricardo, que está completamente enviesada.
1: Olha que não, olha que não.
2: Quer dizer, a extrema-esquerda, como ele lhe chamou, é que tem esta cultura da proibição. Quando os exemplos que tu deste são para... Eu não sou contra touradas, nem sou contra o consumo animal. Muito pelo contrário, que eu gosto muito de um bom bife. Mas a verdade é que quando se tenta avançar com coisas nesse sentido, é para prevenir sofrimento, não é para causar sofrimento. Enquanto que as proibições que a direita tenta trazer são para perpetuar sofrimento. Quando a direita é contra o casamento homossexual, é para perpetuar sofrimento. Quando a direita é contra o aborto, é para perpetuar sofrimento. É contra a liberdade da mulher de decidir sobre o seu próprio corpo. Quando a direita é contra a imigração, é contra a possibilidade da pessoa que vive num mundo global procurar um sítio para ter uma melhor oportunidade de vida. Portanto, eu acho que quando estás a falar sobre proibições, acho que estás equivocado em qual é que é o lado que está errado.
1: Não.
2: Mas agora sobre o assunto que estamos a falar neste tema, começar por falar também sobre as redes sociais. Enfim, nós vivemos hoje em dia numa sociedade diferente e temos que nos adaptar a essa sociedade. Quando nós passamos a maior parte do nosso tempo a fazer scroll, é normal que a política passe para dentro do telemóvel, como já tinha passado antes para dentro da televisão. Isso é normal e nós temos que nos adaptar a essa realidade. Mas não só de política partidária se faz a política, não é?
3: E mas, quando... mas a questão, peço desculpa estar a interromper, não é? Sim. Aqui a questão não é a política entrar ou na televisão ou agora nos telemóveis, a questão é a informação. É o conteúdo das coisas, não é? Isso é que é, sim, como... é diferente. E aí é que tem que ser.
0: Ter... Sim, e a forma como entra não permite o contraditório.
3: Exatamente, assim, é essa questão. Das coisas. Portanto, claro. Porque senão temos um.
2: Permitir, partido... permite. Só que as pessoas têm amplitudes diferentes, não é? Naquilo que podem, claro, trazer. E também daquilo que estavas a dizer que os movimentos associativos têm sofrido. Naturalmente. E aqui na Guarda têm sofrido, mas têm sofrido também, essencialmente, porque. Nós também temos menos gente, portanto é normal que...
3: Mas isso é nível nacional, é um fenómeno nacional, não é? Só local, a perda de...
2: Ainda assim, eu acho, e tu fazes parte também dessa parte, eu acho que o nosso movimento associativo na Guarda tem muita força e é uma forma muito legítima e muito importante também de fazer política e de mobilizar. Até porque, assim, a política partidária, de facto, tem estado cada vez mais comprometida. Hoje em dia há mais escrutínio, e ainda bem que há mais escrutínio, mas isto faz com que os partidos tradicionais acabem por ter um maior desgaste, porque são os partidos que estão no governo, nas autarquias, que estão no governo central, que nos governaram durante estes últimos anos. E, portanto, é normal que haja maior desgaste nestes partidos. E é normal que também, em função disto, os movimentos independentes ganhem mais força. É também natural, porque é muito mais atrativo para um cidadão comum fazer parte de um movimento independente, onde, e o Daniel no último programa dizia que também tem princípios partilhados e também tem valores. Não tem coisa nenhuma. O movimento independente defende o 8 e o 80, pode defender tudo isso ao contrário, e não tem responsabilidade.
3: O que eu disse foi, o movimento tem um projeto para implementar, e bem, foi discutido, foi apresentado e foi votado por maioria. O que eu disse foi que depois as pessoas a nível individual, os movimentos, estou a falar neste caso, este movimento independente pela Guarda, com os nossos cidadãos, chamem-lhe como vocês quiserem, há várias forças políticas, pelo menos a nível, claro, dos ideais e princípios. Portanto, não posso dizer que as pessoas não têm ideais e princípios.
2: Não disse que as pessoas não têm.
3: As pessoas têm ideais e princípios.
2: Eu não disse que as pessoas não têm.
3: Os movimentos têm. O movimento está num projeto. Quem se identifica com o projeto, avança. Quem não se identifica, sai.
2: Eu não disse que as pessoas não tinham.
3: Não, mas estou a falar a nível do projeto.
2: O projeto não tem, porque o projeto defende.
3: Que não tem?
2: Claro que não. Um movimento independente defende tudo e o contrário. Defende 8 e 80. E pode, há espaço, cabe tudo lá dentro. É uma coisa que não tem responsabilidade política nenhuma. E é muito mais fácil uma pessoa associar-se a um movimento deste género, porque hoje defendo o 8 e daqui a 4 anos defendo o 80 e isto tudo cabe dentro.
3: Vou tirar a equação, o PS e o PST com partidos tradicionais, mas mais moderados. Mas estás a fazer aqui um engano relativamente ao Bloco de Esquerda e ao Chega. O Chega e o Bloco de Esquerda é que defendem, é o 8 e 80. Eu acho que os movimentos têm um projeto que apresentaram, claro que dá uma margem enorme. Porquê? Porque as pessoas são diferenciadas no sentido político e é normal que as linhas orientadoras ou o projeto que querem implementar, que haja coisas mais à esquerda e coisas mais à direita. Não me choca nada, portanto acho que há ali uma coisa muito bem formada, não acho que seja uma forma negativa do 8 ou 80.
2: Mas eu não estou a dizer que me choca.
3: Eu estou a dizer que isso faz parte da
2: estrutura desse tipo de movimento.
3: Eu acho que o PS ou o PSD é que limita depois, peço desculpas, João, isto é um pouco o que acontece, já falamos aqui várias vezes, por exemplo, a situação das portagens, não é? Quem estava no governo é o PSD. Os nossos deputados da Assembleia da República se calhar até queriam que não houvesse portagens, mas votaram que tinha que manter as portagens. Porquê? Porque há uma votação cega e não há espaço nem liberdade de escolha. Isso é que é preocupante. Agora, os movimentos relativamente a isso, acho bem que haja um 8 ou 80, porque pensa nas pessoas. E eu sou a favor dos partidos, não, ok?
2: Daniel, tudo isso que fica bem claro. Acho que estás a tentar defender um ponto, de um ponto onde eu não estou a querer chegar. Onde eu quero chegar é que, por essa razão, por caber tudo lá dentro, é natural que possa que consiga abranger mais pessoas. E que as pessoas, e que haja muita gente que se sinta confortável em identificar-se nestas posições. E quando eu vejo que há militantes do Partido Socialista, que há ex-autarcas do Partido Socialista, que depois concorrem por estes movimentos, haverá uma tendência muito rápida de fazer uma crítica cega e dura a estas pessoas, porque estas pessoas têm responsabilidade, são militantes e enquanto militantes têm essas responsabilidades também. Mas por outro lado, a maior responsabilidade, em última instância, a maior responsabilidade é dos partidos. Porque se os partidos não conseguem construir um projeto, não conseguem construir uma alternativa no qual estas pessoas se revêem, na qual os seus militantes se revêem, na qual os seus autarcas se revêem, quem está a falhar são os partidos.
3: Muito bem.
2: E, portanto, isto nós temos que trazer de volta as pessoas para dentro. Nós temos que convidar as pessoas a discutir, a trazer as suas ideias e a trazer as suas críticas. E temos que fazer as pessoas sentirem-se acarinhadas. Muito e temos que aproveitar isso. O potencial das pessoas que temos. No outro dia, uma camarada minha dizia assim... Nós, para a rua, nós não temos que saber de tudo. Mas nós temos que passar para a rua que sabemos tudo. E nós temos essa perfeita capacidade. Porquê? Porque dentro de partidos, como são o Partido Socialista, como é o Partido Social Democrata na Guarda, que são partidos grandes, nós temos especialistas em todas as áreas. E se nós precisamos de falar sobre um tema, não é vergonha nenhuma, muito pelo contrário, irmos chamar esta pessoa e dizer assim: o que é que achas sobre isto? Ajuda-nos nisto. E as pessoas sentem-se valorizadas. Exatamente. E voltam a vir para dentro e sentem que fazem parte do partido. O que não é aceitável é não haver reuniões. O que não é aceitável é haver pessoas que dizem assim: epá, durante estes últimos 4 anos ou durante estes últimos 8 anos houve aqui 10 eleições no meio e ninguém me ligou para me mobilizar. Isto é que não pode acontecer quando nós nem sequer, os de dentro, estamos a acarinhar, estamos a trazer para dentro. Como é que nós já vamos falar sobre abrir para fora? Também temos que fazer, mas esses caminhos têm que ser feitos, a escada tem que se ir subindo e nós não podemos querer passar para o primeiro andar sem construir as escadas. E isso é preciso fazer, é preciso recuperar esse trabalho. E isto leva-me a uma coisa que eu também queria comentar, que foi falada aqui no último programa. E eu até vou dizer isto mais baixinho, porque não é muito comum, que
3: pode ser que ninguém te ouça.
2: Eu concordo com o Ricardo. Quando no último programa falávamos sobre a proposta do Alexandre Lott trazer simpatizantes para a comissão política, eu concordo com o Ricardo, porque em primeiro lugar, se a pessoa tem identificação suficiente com o partido, com qualquer que seja o partido, se tem gosto suficiente em participar no partido, em estar com as pessoas, em debater, tem todas as possibilidades e toda a abertura para se fazer militante, para começar. Em segundo lugar, estas reuniões das comissões políticas têm uma componente de discussão política, sim, mas tem componentes também burocráticas, eleições internas, aprovação de regulamentos, e que isto não interessa nada ao cidadão comum e que não faz parte da estrutura. E, por outro lado, também é nestes órgãos que os militantes, que têm responsabilidade também de representação do partido e que têm responsabilidades com o partido, é nestes fóruns que devem sentir-se à vontade para partilhar as suas preocupações, as suas inquietações, as suas críticas, e podem fazê-lo porque estão entre outros militantes, entre outras pessoas que foram eleitas e que têm responsabilidades com o partido, não só de militância, mas também dos cargos que têm. E, portanto, sim, de certa forma, é importante que essas reuniões tenham alguma contenção. Por outro lado, isso não implica que, em paralelo, seja muito importante fazer debates e trazer e fazer coisas que envolvam a opinião pública. Vamos falar aqui de um exemplo. Vamos fazer uma iniciativa para debater sobre o Centro Histórico na Guarda. Não caberia na cabeça de ninguém o Partido Socialista fazer uma iniciativa para debater o Centro Histórico na Guarda e não convidar o Calhas Gaspar, que é militante do Partido Socialista e que faz parte da Associação Património, que é uma associação que se debruça nesse tema. Ou não convidar a Luísa Campos, que, não sendo militante, já foi autarca pelo Partido Socialista e é, claramente, uma simpatizante do Partido Socialista. Mas também não faz sentido fazer esse debate e não convidar o Daniel a estar presente, que nas suas funções funções no Centro Cultural, exatamente, tem também uma interligação muito importante com aquilo que deve ser a dinamização do Centro Histórico. Ou até mesmo convidar o Ricardo, que, da parte que eu sei, não é nenhum especialista na área, mas é uma pessoa que, pelo menos nas suas caminhadas, muitas vezes passa nessa zona e que tem uma ideia do ponto de vista do cidadão que frequenta do que é que deve ser feito. Portanto, sim, tem que haver esses espaços para trazer a sociedade civil para junto do partido, mas cada coisa no seu espaço, cada coisa no seu momento.
0: Daniel, o que é que falta mesmo para haver líderes mobilizadores na Guarda?
3: Em primeiro lugar, é preciso saber que, como o João disse há bocado e bem, que estamos num mundo diferente, estamos numa altura diferente, temos que também nos adaptar a esta nova realidade. Depois, também concordo com o que o Ricardo disse, portanto, eu ainda sou do tempo que havia aí uns cafés na cidade que eram autênticas tertúlias, portanto, pessoas espontâneas, independentemente do partido A ou do partido B, que discutiam, não só no recato, como vocês gostam muito de falar, não só no recado, mas até...
2: Nós gostamos de falar.
3: Você fala muito disso. Portanto, mas de uma forma até pública, quer dizer, quem estava ao lado da mesa ouvia falar sobre política, sobre o associativismo, sobre as coletividades, sobre a vida pública.
1: E toda a gente
3: pública.
1: Estava bem. Com opiniões diferentes, toda a gente
3: não,
1: estava bem.
3: Não, mas aqui é questão, e aí onde é que eu queria chegar. A primeira coisa é que neste momento não se discute política sem haver ódio. Está a ser difícil. Ou seja, para discutir política tenho que odiar, se sou diferente das ideais do João, eu tenho que odiar obrigatoriamente o João. E isto é que está a acontecer. E não pode ser. Não pode acontecer isto. Ou seja, o João tem as suas ideias, discutimos política, podemos não concordar em nada, mas não posso ter uma atitude de odiar o João, naturalmente. Quer dizer, só se houver algum motivo, à força maior, mas não...
2: Motivo
3: não
2: à parte da política, não é?
3: Portanto, exatamente. E a questão é, acho que passa muito por aí. Agora... As lideranças são feitas e o associativismo, penso que na altura também, não só na parte das tertúlias, dos cafés que iam surgindo alguns líderes, mas também no, nas coletividades, no associativismo, na altura saía muita gente. Aliás, temos um exemplo pelo João Prata, quer dizer, foi muito tempo presidente também de uma associação, do MDS, e como ele, vários, quer dizer, tanto do PSD como do PS, e falta esta escola. Portanto, falta, na verdade, falta esta escola. E até temos um exemplo, atualmente, que é preocupante, e acho que é um dos temas que vamos falar a seguir. O exemplo disto é a Associação de Estudantes, quer dizer,
2: a Associação Académica,
3: quer dizer, não há pessoas, não participam, não são ativos, não, quer dizer, recordo-me também, olha, o Monteirinho saiu da Associação Académica, o Nuno Silva também, ou seja, há aqui um conjunto de pessoas que eram nestes meios mais pequenos, nestas associações, nestas coletividades, que se formavam pessoas. Além do convívio, naturalmente, que faz parte. Mas aqui na Guarda, há claro que existem também líderes. Eu acho, naturalmente, e não estou a dizer isto porque apoiei ou deixei de apoiar, mas segui muito perto, como sabem, toda a campanha de Sérgio Costa, e o voto é secreto, as pessoas só apareciam se queriam, faziam o que queriam, mas acho que, independentemente se gosto mais ou menos do perfil ou da forma, eu acho que o perfil dele de liderança também é diferente, é um líder de trabalho. É um líder que está presente, ele tanto fala, isso só me valida ao meu pensamento, ele tanto fala, como costuma dizer lá na minha terra, ao senhor doutor, como fala ao senhor agricultor, portanto, sem desprimor em nenhuma das classes, ou seja, isso é de liderança também. Claro que há outro tipo de liderança, há lideranças de quem fala muito bem, portanto, e também na minha terra dizia, aquele padre falava muito bem, podiam perguntar à pessoa tudo o que é que ele disse. As pessoas não sabiam, mas falava bem, era muito eloquente, falava muito alto, mas, voltando aqui ao assunto, eu acho que, e só me valida ao meu pensamento, Sérgio Costa, como haverá outros, não é? Eu acompanhei muito de perto esta campanha e eu acho que é um líder nato de movimentar pessoas, das pessoas estarem com ele, de acreditarem naquilo que ele quer para a cidade, e é um pouco isto, portanto, e aquilo que disse no princípio foi o que faltou se calhar nas outras candidaturas, sem criticar porque já passou, já foi, mas é isso que eu espero, seja o João, seja a Diana, seja agora o Júlio Santos, seja quem for, que mais do que discutir pessoas, do que estar a atacar pessoas, que construam projetos. Por isso é que eu sou defensor daquilo que eu acho que a ideia do Alexandre Lota é fantástica, trazer pessoas, independentemente de depois se venham a ser militantes ou não. Claro que o ideal do partido era que depois se transformassem militantes, naturalmente, mas só o facto de trazer pessoas da sociedade civil para discutir, independentemente do tema da cultura, da economia, do desporto ou do empreendedorismo, não interessa, trazer pessoas, discutir, não ter medo, convidar outros sem ser da cor política, eu acho que isso é que faz com que haja esse espaço público e que possa nascer depois, então, novas lideranças para a comunidade.
1: Só aqui, só para complementar, se me deixarem uma forma telegráfica, aquilo que eu acho que se passa é que as sociedades evoluem, mas os partidos, designadamente os principais partidos, em Portugal e na Guarda, o PSD e o PS, não evoluem ao mesmo ritmo das sociedades. E o que é que acontece? É que tanto a sua mensagem como a sua forma de comunicar estão umas décadas atrás. E então há partidos que inteligentemente veem essa falha no mercado e, portanto, ocupam esse espaço que está vago, como foi o caso do Chega. O Chega viu que havia um espaço vago, um espaço órfão, e começou a ocupar esse espaço e a utilizar uma forma de comunicar que, por acaso, até conseguiu granjear a simpatia de algumas pessoas e foi crescendo com isso. Os outros partidos tradicionais, que tinham mecanismos e tinham uma estrutura para antever essa situação, não tiveram essa capacidade, cristalizaram naquilo que era o seu ramo-ramo diário, como se costuma dizer, e portanto não tiveram esse golpe de visão, como tal, perderam
3: o espaço. Estão a ter, por exemplo, Daniel,
1: estão a correr atrás do prejuízo. Claro. Exatamente, não é? Pronto, obviamente que sim, claro, obviamente, mas quer dizer, naquela altura em que se deviam ter projetado de forma diferente para a sociedade, claro. Deviam ser mais inovadores,
3: nunca deram muitas hipóteses a jovens.
1: Ora, pronto, lá está. E por isso foram perdendo caminho. Não quer dizer que daqui a amanhã não o consigam alcançar. Quer dizer, mas agora, no momento atual, portanto, acho que é o que está à vista. E, portanto, perdeu aqui um bocadinho essa vantagem. Agora vamos lá ver
3: se consegue. Eu acho que este trabalho, por exemplo, do Bruno Gonçalves, do Sebastião, eu acho que estão a fazer um trabalho ímpar no sentido de comunicar para jovens e menos jovens também.
0: Portanto, Sebastião
3: Bugalho. Portanto, e o Bruno Gonçalves, a forma, por acaso também os sigo também nas redes sociais, lá está, para estar mais perto do trabalho que eles vão desenvolvendo, tanto um como o outro. Aliás, o Sebastião Bugalho até é interessante, porque evoluiu bastante até a nível de pensamento, porque também era um pensamento muito, muito conservador, continua conservador, naturalmente, mas o facto de estar num trabalho mais de comunidade europeia dá-lhe outra visão do que é o mundo. E também das suas posições políticas, também tem sido interessante, e é isso que era preciso, é dar espaço também a estes jovens, como estava a dizer há pouco.
0: Ora, por cá, não sei se já deram conta, está a decorrer uma espécie de semana académica. Como é que se chegou a isto, Ricardo Neves Sousa? Além dos problemas financeiros, que já falámos desse problema.
1: Claro. Bom, eu acho que fundamentalmente, para além da parte financeira, que é bastante importante neste âmbito, mas já acho que faltou aqui um bocadinho de visão e também de diálogo. Porque, reparem, a Associação Académica sabia deste problema, não o soube a semana passada ou há 15 dias. Portanto, quando tomou posse e herdou as contas do anterior mandato, sabia muito bem o que lá estava. E, portanto, não é preciso tirar nenhum curso de gestão para saber que é um problema profundo e difícil de resolver. E, portanto, nessa altura, deviam ser feitos contactos, inteligências, falar com o próprio Instituto, falar com a Câmara, falar com várias entidades.

0: Portanto,
1: e então, qual era o cenário?
0: É pá, uma coisa desoladora. Reparem, eu ontem ainda havia dia, portanto, estamos a falar de 6:30, 7 da tarde, eu já ia rapar um frio desgraçado. Bom, e aqueles estudantes que à noite iam ali estar naquela zona desabrigada da cidade, sem haver uma tenda ali ao relente, quer dizer, obviamente...
2: Não, tu também não tinhas frio.
0: Não, mas vamos lá ver uma coisa. Não são as circunstâncias mais confortáveis. Eu sei que, por exemplo, deste ano até a Câmara, e bem, portanto, ofereceu, ou disponibilizou o Nerga, para lá poderem fazer os eventos. Acontece que depois a dificuldade era o transporte dos estudantes de e para a cidade e para o Nerga. E também, temos que aqui também fazer um parênteses e criticar o comportamento de muitos estudantes no passado, em que utilizavam esses meios de transporte disponibilizados ou pela associação ou pela autarquia e que vandalizavam e não cuidavam disso. E, portanto, as empresas, por muita boa vontade que tenham, quer dizer, também não querem ver o seu património dilapidado e vandalizado, enfim, por pessoas que deviam ter a obrigação de ser os primeiros a dar o exemplo, porque são estudantes, portanto vão ser o futuro deste país. Mas, em todo o caso, eu julgo que se tivesse havido esse diálogo prévio com as diversas entidades envolvidas e acrescentar mais algumas, eu julgo que se podia ter encontrado aqui uma solução interessante. Às vezes, até me apetece dizer, quer dizer, entre não fazer nada ou fazer alguma coisa mal, epá, mais vale não fazer nada e está quieto, pelo menos não se passa vergonha. Quer dizer, aqui não se fez o desfile académico ao fim e ao cabo.
1: Vai ser hoje, em princípio.
0: Vai ser hoje. Mas estava previsto não ser.
1: Hoje,
0: não
1: com se bastantes, com alguns cursos que não participam, não terem tempo para se organizar. Mas
0: vamos lá ver uma coisa. Isto para já é extemporâneo. Tanto eu saiba, as semanas académicas são sempre nos inícios de maio ou na primeira quinzena de maio. Depois, quer dizer, aqui na Guarda já somos tão poucos, se todos os cursos não estão mobilizados para esse fim, quer dizer, perde-se completamente a lógica de um evento desta natureza. Não é? Já somos pouquinhos, e desses pouquinhos ainda há uma parte significativa que não pode, não quer ou não está para isso, quer dizer, desvirtua muitas vezes estas dinâmicas. Este ano corre como correu, portanto, acho que nem vale a pena, portanto, gastar-se mais latinha acerca do tema. Agora, eu julgo que seria prudente e até poderia ser vantajoso para o futuro começar-se a equacionar a queima do próximo ano, até porque, tanto como sei, acho que há um abaixo assinado de um grupo de jovens, já vai em quase 400 assinaturas.
1: Uma petição,
0: quer dizer, que é para a atual Associação de Estudantes apresentar as contas, apresentar o buraco financeiro, apresentar a situação e para se bater, que eu acho bem, quer dizer, porque isto não é nenhum segredo de Estado, nem pouco mais ou menos, e se as pessoas têm um problema, pá, e têm que ser ajudadas, pá, têm que partilhar esse problema com quem os pode ajudar, quer dizer, não é sonegar informação ou a tentar camuflar determinadas situações que a coisa se resolve. Portanto, isto nós devemos ter sempre aquela perspectiva, que mesmo nas piores coisas, encontrar algo de bom. E, portanto, acho que nesta situação toda, já que mais não seja, que se encontre aqui algo de bom para no futuro não voltar a repetir os mesmos erros.
1: João?
3: Sim, como o Ricardo disse, este não foi um problema que eles descobriram agora. Mas não descobriram agora, já descobriram há muito tempo. Mas há muito tempo mesmo. Porque assim, eu com as últimas lideranças não tenho tido muito contacto, mas tive com algumas de alguns anos atrás. E tanto quanto eu percebo, isto é um problema financeiro que está na Associação Académica, já vem se calhar há uns 10 anos. E durante esse tempo...
4: Não, muito mais, na altura quando eu...
1: É sistémico, é um problema sistémico mesmo.
4: Na altura quando era estudante, no PG já havia problemas financeiros.
3: Já havia um buraco grande, mas este buraco assim mesmo grande, eu sei que já vem há algum tempo, e que também sei que houve contactos de algumas dessas lideranças para tentar resolver esta situação com a Câmara, com outras entidades e sem sucesso.
1: Mas, agora, por exemplo, o João conhece a atual Presidente da Associação Académica?
3: Não conhece a atual Presidente da Associação Académica, até porque, obviamente, terá os seus motivos, mas eu faço parte do Conselho Municipal da Juventude e a Associação Académica não se tem feito representar.

0: representar, pelo menos este mandato. Houve tempo em que se fazia representar, este mandato pelo menos não se fez. E a verdade é que, quer dizer, se a Câmara agarrar e disser assim, eu pago a vossa dívida, também é um mau exemplo que está a dar, não é? Porque, quer dizer, as pessoas têm que ser responsáveis. Mas, por outro lado, também, se não ajudarmos, nós estamos a desistir da Associação Académica. Porque, quer dizer, se a Associação Académica tem uma dívida de dezenas de milhares de euros, quem é que é o jovem que se quer candidatar à presidência da Associação Académica? Já sabe à partida que o trabalho que pode fazer, no mínimo, no máximo, é para reduzir esta despesa. Que vai ficar com o seu mandato manchado, porque não vai conseguir desenvolver iniciativas, não vai conseguir fazer a semana académica, não vai conseguir fazer nada porque não tem dinheiro. Quem é que quer pegar na Associação Académica? Ninguém vai querer pegar na Associação Académica. Portanto, nós ou ajudamos a Associação Académica ou desistimos dela. Porque isto para mim, o que aconteceu desta questão de haver esta possibilidade de não haver a Associação Académica, foi um pedido de ajuda, foi um grito, um pedido de ajuda. Por favor, ajudem-nos, porque nós não conseguimos. Isto vai ser pior daqui para a frente. Vai ser sempre pior. O que está a acontecer neste momento, sendo melhor ou pior, eu acho que ainda bem que aconteceu. Porque foi uma solução de recurso, mas alguma coisa está a ser feito, não se deixou passar em branco. Infelizmente, é nos moldes em que foi, deveria ser algo com mais dignidade, mas também parabenizar a quem desenvolveu esforços para que isto pudesse acontecer, sendo nos moldes em que foi, mas parabenizar quem desenvolveu esse esforço e quem, à última da hora, conseguiu fazer alguma coisa em relação a isso. E apelar mesmo à Câmara, principalmente, porque, assim, em última instância, se mais ninguém há, tem que ser o poder político a chegar-se à frente e a ajudar, não é?
1: O Instituto de Politécnica, que tem que chegar à frente.
2: O próprio Instituto.
1: Mais do que a Câmara Municipal. Mas
3: depois, porque não criar uma troika do Instituto com a Câmara, com mais entidades,
1: com a empresa,
3: e ajudam a gerir e ajudam a resolver o problema.
1: Quer dizer, não responsabilizar.
0: Não estou a culpar nem responsabilizar. Pelo contrário. Agora, a questão é, isto efetivamente interessa à Câmara e ao Politécnico também.
1: E todos. E nós, à comunidade toda. Quer dizer,
3: a comunidade,
1: é claro. Não é só...
3: Portanto, porque a festa é da cidade, não é, não é do Politécnico, claro, ou da Câmara, ou daqui, é da cidade, é todos.
0: E é dos estudantes, e nós queremos estudantes, e nós queremos estudantes, certo? Portanto, é isso. É. Infelizmente, é mesmo preciso ajudar a Associação Académica, porque os estudantes vão passando as pessoas por lá. Vão tendo responsabilidade partilhada, mas neste momento já ninguém tem responsabilidade real sobre aquilo. E as pessoas não têm motivação para pegar naquilo e para solucionar aquilo, até porque a solução é muito difícil e não vai ser resolvida num mandato nem em dois. Portanto, é preciso que alguém comece o caminho e temos mesmo que recuperar a Associação Académica ou desistir dela.
3: Mas já repara só nisto. Eu acho que... muito rapidamente. A pergunta que tem que se fazer é: queremos ou não queremos ensino superior na Guarda? Portanto, acho que a resposta
0: é
3: unânime. Então, se queremos, vamos todos trabalhar para ajudar a resolver, a captar, a dinamizar.
1: Óbvio. Sim. Daniel? Eu, relativamente a isso, claro que também estou de acordo com o João, há que dar os parabéns a quem teve o esforço para fazer alguma coisa. É melhor do que nada. Aliás, o Ricardo já tinha usado esta expressão. É pouquinho, é melhor do que nada, não é? Defendendo as suas cores partidárias na altura. Mas, independentemente disso, eu acho que há aqui alguns erros estratégicos, mesmo tendo sido feito pouco, que é o facto de ser levado a festa para o campus do Instituto Politécnico. Não poderia ser. Porque uma das coisas que já tínhamos falado aqui é que a Associação de Estudantes tem que voltar à comunidade, tem que voltar ao centro de onde tudo acontece, na verdade, e não acontece só naquela zona, acontece dentro da comunidade. Era muito melhor, por exemplo, ok, a Câmara Municipal ofereceu, devido ao protocolo, o NERGA, não era este ano também, em cima da hora, que era o ideal para o NERGA, mas temos aquele campo polivalente, se posso assim chamar, do estádio, que já foram feitas festas,
3: mas aqui, a vizinhança apresenta queixa,
0: tanto quanto sei, foi
1: aí, não, mas possivelmente se queixam tu e mais alguma coisa.
0: Sim, Daniel, mas tanto quanto sei, quem tirou a semana académica do estádio e a pôs no campus foi a Câmara da Guarda, que não autorizou. Foi. Que não autorizou a licença no estádio. Exato. E disse à Associação Académica: façam lá no campus que chateia menos gente. E foi a Câmara da Guarda, já liderada pelo atual presidente.
2: Sim, porque era recorrente haver muitas queixas da
1: mas sempre foi assim, quer dizer, quando era as festas da cidade, quando era no Parque Municipal, que para mim eram das festas mais bonitas que havia aí, a vizinhança também se queixava.
0: Claro.
1: Quer dizer, nós não conseguimos agradar toda a gente.

0: possível agradar, independentemente de ter sido ou não o Sérgio Costa ou o Álvaro Mar, não faço ideia, não me recordava que tinham sido cancelado, independentemente, eu também tenho uma voz e tenho uma,
1: sim,
0: um pensamento.
1: Neste momento
0: eu achava que sim, teria sido feito naquele espaço, que é um espaço digno, protegido do frio, e que se podia fazer. Depois o aterro foi, mais uma vez, devido a esta dificuldade, à semelhança, como não vai ao Conselho Jovem,
2: portanto, Municipal da Juventude,
0: exatamente, porque é que não chamaram as coletividades que têm grupos de música, por exemplo, para fazer um dia, um domingo, que vêm as suas famílias com um rancho, com um orfeão, que temos aí, quer dizer, estou a puxar um pouco a brasa à minha sardinha, mas íamos lá de uma forma gratuita, oferecer às pessoas que vêm de fora, porque é que não chamaram as pessoas? Outro erro, na minha opinião. E depois, relativamente a todos, claro que é assim, nós não podemos só responsabilizar com maior percentagem o município da Guarda. Acho que a responsabilidade é mesmo da comunidade. Independentemente disso, concordo plenamente que devia-se fazer aqui quase uma junta de salvação, se posso assim dizer, para pensar, porque a Associação de Estudantes é da comunidade. Claro que é dos jovens, naturalmente, é dos estudantes, mas é da comunidade. E eu tenho aqui algum receio, o que é que isto pode trazer, mesmo a novos estudantes, que a imagem que estamos a dar para fora. Uhum. Quer dizer, claro que as pessoas vêm para estudar, não é só para se divertir, mas também vêm para se divertir, porque é um marco na vida das pessoas, sim. Conhecer a cidade, conhecer pessoas novas, não é? Portanto, acho que isso faz parte da vida. E há jovens que, eventualmente, estavam com alguma dúvida entre a Guarda e Bragança ou Porto Alegre, epá, se calhar para a Guarda não, quer dizer, nem uma semana académica conseguem organizar. É que pode acontecer isto, claro. Não é? E isto é
2: perigoso. Acontecerá.
0: Sim, sim, sim. Portanto, vamos ver as repercussões. Agora, na minha opinião, não faço ideia, e eu faço aqui um pedido de desculpa antecipado, porque posso estar a errar, eu acho que sem ser a Associação de Estudantes, há aqui uma grande responsabilidade também no Instituto Politécnico da Guarda, porque devia ter todo o interesse de que isso fosse para a frente de uma outra forma, na minha opinião.
3: Estamos quase conversados, falta só conhecer o acontecimento da semana, Ricardo Souza.
4: Bom, eu destaco pela negativa os lamentáveis acontecimentos que ocorreram no fim da manifestação da CGTP à porta da Assembleia da República. Julgo que não dignifica a sociedade portuguesa e muito menos as pessoas que estiveram na gênese desses atritos. Mais uma vez estamos perante grupelhos da extrema-esquerda a tentar semear a discórdia, o vandalismo, a criar cisões e divisões na sociedade portuguesa, e também acho lamentável que a própria CGTP tenha vindo a público a falar sobre este tema, mas curiosamente não os vi criticar os autores destes desacatos. Portanto, puseram, escudaram-se dizendo, bem, as pessoas que iniciaram aqueles desacatos não fazem parte da CGTP, e acredito que não, mas, e disseram, portanto, quer dizer, esta malta que fez isto é porque está muito descontente com o pacote laboral que o governo apresentou e, portanto, exacerbaram um bocado o competente, quer dizer, ainda aqui a tentar desculpabilizar aquelas atitudes lamentáveis a que todos nós assistimos. Depois, também, a acrescentar a isso, o aproveitamento que muitas das pessoas fizeram desta greve, que por acaso foi mesmo aqui colado ao feriado que permitia uma ponte e depois ter um fim de semana. Quer dizer, eu vi ali imagens na televisão de pessoas na praia porque fizeram greve e com os filhos porque não tiveram escola por causa da greve e que estavam na praia. Quer dizer, isto é desvirtuar uma luta que é legítima. Porque assim, querem fazer greve? Com certeza que sim. A greve é um direito constitucionalmente conferido, muito bem. Mas então as pessoas deviam estar no local de trabalho, de braços cruzados, de pernas cruzadas, mas deviam estar no local de trabalho durante o dia de greve. Podiam não fazer nada, mas pelo menos ali marcavam a sua posição e a luta. Ou seja, é muito confortável. Eu agora, prescindo de um dia de falta justificada ao trabalho, alego que faço greve e depois vou para a praia, ou vou para a montanha, ou vou de férias, ou comprar cartomelos em Espanha. Quer dizer, não é assim. Não é assim.
0: Oh, Ricardo, se me permite, só para acrescentar...
4: Eu permito tudo.
0: Ainda fizeram algumas entrevistas a alguns dos arruaceiros, porque não tem outra...
4: Sim, com os vândalos.
0: Os vândalos, não é? Que fizeram entrevista, o que é que eles faziam, qual é que era o trabalho deles, e eles nem trabalhavam, alguns deles.
4: Exatamente.
0: Portanto, só estão ali para aquilo, claro, para o desacato, claro, que é vergonhoso,
4: claro,
0: naturalmente.
4: Claro,
0: e eu sou a favor, claro, da greve.
4: E, portanto, aqui, aliás, e, só a parte, e quero parabenizar a atuação da polícia, que teve uma intervenção muito digna e muito, muito adequada.

0: Vai àquele caso.
1: João.
2: Bem, da minha parte também o acontecimento da semana é relacionado com o Ricardo.
0: Ricardo, muito obrigado, não sabia que era assim tão importante.
2: É a presença dele aqui, é esse. Não, mas dizer que, obviamente, da minha parte, condeno estes acatos, obviamente, mas dizer que isso não é nem de perto nem de longe aquilo que interessa salientar para aquele dia, nem ofuscar a importância daquele dia, e que o Ricardo deve viver num mundo paralelo onde toda a gente vive muito bem em Portugal e toda a gente tem um ordenado muito bom, do qual não lhe custa absolutamente nada abdicar de um dia de ordenado Para ir fazer desportos de montanha em vez de estar a trabalhar. E salutar, obviamente, toda a gente que fez greve, a luta dos trabalhadores contra o pacote laboral, e acho que é esse o grande evento da semana que vale a pena destacar.
1: Daniel?
3: Tenho aqui três, muito rápido, três mutações. O primeiro é a aquisição de 6 autocarros elétricos da Câmara, são 5 autocarros elétricos da Câmara Municipal, o que vai reduzir também portanto, o carbono e outras situações que, mais poluentes, que vai ser uma cidade muito mais sustentável e com um melhor ambiente. Relativamente ainda à sustentabilidade, só dar aqui nota que o mês de maio, devido àquele programa Resto Zero, houve uma recolha de 23 toneladas de biorresíduos, portanto acho que é bastante significativo e que poderá ainda aumentar. E as pessoas têm que ter noção que, ao aderirem ao Resto Zero, podem ter uma taxa de 50%, uma redução na fatura de 50% na água. E depois dar conta também que foi arranjada a barragem do Caldeirão, um espaço de lazer muito interessante, onde podem ir com as suas famílias, ou a título individual, que está um espaço muito agradável, com uma paisagem maravilhosa, com um enquadramento maravilhoso, e convido a que toda a gente possa ir usufruir.
1: O Frente a Frente tem reposição esta terça-feira na Rádio Altitude, a partir das 14h. Nós estamos de regresso na próxima segunda-feira, pelas 11h30. Obrigado a Ricardo Neves Souza, João Vaz e a Daniel Lucas. Tenham uma boa semana.
3: Uma boa semana.
2: Até hoje.
0: Uma boa semana para todos. Obrigado.

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0: Boa tarde, são agora 5 horas.
1: A Serra da Estrela passa a integrar a Rede Mundial de Reservas da Biosfera, uma das mais prestigiadas distinções atribuídas pela Unesco, a territórios que conciliam exemplarmente a conservação da natureza com o desenvolvimento humano sustentável. A decisão foi anunciada na 38ª sessão do Conselho Internacional de Coordenação do Programa Homem e Biosfera, que decorreu no Paraguai, América do Sul. Flávio Massano, autarca de Mandeiras e presidente da direção da Associação Geoparque Estrela, diz que esta distinção vai permitir à Serra da Estrela atrair mais turismo, investimento e desenvolvimento sustentável. No Dia Mundial do Ambiente, a Câmara da Guarda apresentou a nova frota de autocarros elétricos e inaugurou o Parque de Lazer do Caldeirão. A aquisição dos veículos destina-se a substituir de forma gradual a frota do município, privilegiando os autocarros elétricos e, com isso, promover a descarbonização dos transportes públicos, referiu Sérgio Costa, presidente da autarquia. Já o Parque de Lazer do Caldeirão engloba um percurso pedonal ao longo da Albufeira, uma zona de estacionamento ordenado e a colocação de equipamento. A Guarda vai receber no último fim de semana deste mês os Campeonatos Nacionais de Ciclismo, que vão contar com a participação dos melhores corredores portugueses na luta pelos títulos de estrada e contra-relógio. Está garantida a participação de Afonso Eulálio, vencedor da Camisola da Juventude, na Volta à Itália, e de outros ciclistas portugueses de elite.

0: Para amanhã, quarta-feira, dia 10 de junho, pode contar no interior do país com céu limpo ou pouco nublado e temperaturas sem grandes alterações máximas na Guarda de 25 graus, de 26 em Aguiar da Beira, 27 em Almeida e de 29 na Covilhã.
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3: Passamos agora para as notícias com a edição de Carlos Gomes.
4: A Serra da Estrela passa a integrar a Rede Mundial de Reservas da Biosfera, uma das mais prestigiadas distinções atribuídas pela Unesco, a territórios que conciliam exemplarmente a conservação da natureza com o desenvolvimento humano sustentável. A decisão foi anunciada na 38ª sessão do Conselho Internacional de Coordenação do Programa Homem e Biosfera, que decorreu no Paraguai, América do Sul. Neste jornal vamos ouvir Flávio Massano, presidente da direção da Associação Geoparque Estrela. Ainda do outro lado do Atlântico, Flávio Massano dava conta à Rádio Altitude da decisão da Unesco.
5: Felizmente tivemos a boa notícia de ser uma das novas reservas da biosfera da Unesco, o que traz também uma grande responsabilidade e reconhecimento para todo o território e faz com que esta nossa Serra da Estrela seja um ativo único e inigualável também no nosso país. É verdade, às vezes ouvimos muitas críticas e pensamos que as coisas estão más e passamos por momentos difíceis, e eu destaquei isso também no meu discurso aqui na reunião do Conselho Internacional. Mas realmente continuamos a ter pessoas fantásticas que não desistem, que acreditam, que vão até ao fim. E hoje posso dizer que é mais um dia feliz para a Serra da Estrela e que estamos de parabéns todos, porque, como eu disse, no meio das adversidades e tantas dificuldades, a Serra da Estrela ainda continua a distinguir-se a nível internacional. Conseguimos provar, e os critérios são bastante apertados, conseguimos provar que temos valor, que temos competência, temos, no fundo, valores naturais e de biodiversidade incríveis e que o mundo quer conhecer.
4: A nova reserva da biosfera da Serra da Estrela abrange uma área de mais de 2.300 km², distribuída pelos municípios do Parque Natural Ceia, Gouveia, Celurico da Beira, Guarda, Manteigas e Covilhã.
5: Esta distinção vai colocar-nos numa rede restrita a nível mundial e que vai trazer ainda mais curiosos, mais turistas, mais desenvolvimento sustentável, provavelmente investidores também. Investidores da economia verde, que há aqui muito neste congresso, portanto é também um congresso que agrega várias personalidades a nível mundial de vários países, com as delegações também governamentais de vários países aqui presentes. E pronto, chegou ao fim com boa notícia. Depois de muitas horas de viagem para aqui chegarmos, saímos daqui do Paraguai com o sentimento de dever cumprido. Em nome da Serra da Estrela e de todo o território, estamos muito felizes e eu gostaria de dar os parabéns a todos os que habitam e que vivem na Serra da Estrela por mais esta conquista, que seja valorizada. É uma responsabilidade e somos, a partir de agora, reserva da biosfera da Unesco. É aproveitarmos e trabalharmos para conseguirmos manter e para trazermos cada vez mais pessoas e desenvolvimento sustentável para o nosso território.
4: A candidatura foi promovida pela Associação Geoparque Estrela, com coordenação científica de Helena Freitas, do Centro de Ecologia Funcional da Universidade de Coimbra. Helena Freitas representou Portugal na sessão do Conselho Internacional, acompanhada pelo Presidente da Câmara de Manteigas, Flávio Massano, que agradece o empenho de todos, a começar pelos municípios.
5: Todos os municípios do Parque Natural da Serra da Estrela, porque sem o apoio deles, das suas equipas técnicas, nada disto seria possível. Os presidentes de Câmara, obviamente, que apoiaram e tiveram connosco desde o primeiro dia, mas também a equipa do Estrela Geoparque Mundial da Unesco, que nos ajudou a liderar e a fazer esta candidatura, para que ela fosse bem sucedida e para que nós atingíssemos os milestones da Unesco, mas também à nossa coordenadora científica, peça fundamental, a professora Helena Freitas, é a coordenadora científica do Estrela Geoparque e foi também a coordenadora científica desta candidatura. Ela própria, uma conhecedora deste programa, porque já o integrou, em nome de Portugal, a toda a estrutura da Comissão de Cogestão, desde os municípios ao ICNF, às entidades que o compõem, quer dizer, são muitas pessoas envolvidas e muitas horas de trabalho para conseguirmos ter este selo.
4: Com esta aprovação, a Serra da Estrela passa a deter duas designações Unesco para o mesmo território, o Geoparque, reconhecido em julho de 2020, e agora a Reserva da Biosfera. Mais uma oportunidade para afirmar a Serra da Estrela como referência nacional e internacional em práticas inovadoras de sustentabilidade e educação ambiental. Com esta aprovação, Portugal passa a contar com 14 reservas da biosfera, reforçando a posição na Rede Mundial de Reservas da Biosfera da Unesco. A Câmara da Guarda assinalou na sexta-feira o Dia Mundial do Ambiente com a apresentação da nova frota de autocarros elétricos e a inauguração do Parque de Lazer do Caldeirão. A aquisição dos veículos destina-se a substituir de forma gradual a frota do município, privilegiando os autocarros elétricos e, com isso, promover a descarbonização dos transportes públicos, referiu Sérgio Costa, Presidente da Câmara.
0: Próximo de 1,8 milhões de investimento, financiamento esse em grande parte assegurado pelo PRR, digo em grande parte porque cerca de 500 mil de euros de investimento destes 5 autocarros têm que ser pagos pela tesouraria do município. Mas nós tínhamos que aproveitar esta oportunidade para que o transporte escolar do município possa ser feito agora de uma forma mais ambientalmente mais ecológica, diminuindo a nossa pegada carbónica. 5 novas viaturas elétricas com diferentes capacidades, preparadas para a mobilidade condicionada, para as pessoas que têm dificuldade de locomoção. Portanto, agora é o tempo de fazermos, digamos assim, as adaptações necessárias para que na próxima época escolar eles já estejam todos em pleno funcionamento, com todas as adaptações que têm que ser feitas, para que a nossa população, os nossos alunos, possam agora se deslocar de uma forma ambientalmente mais sustentável.
4: Já o Parque de Lazer do Caldeirão, na margem da barragem, engloba um percurso pedonal ao longo da Albufeira, uma zona de estacionamento ordenado e a colocação de equipamento para o espaço ser usufruído com conforto e segurança, sublinhou Sérgio Costa.
0: Um investimento de próximo de 60 mil euros, aqui com o apoio da EDP, financiado em parte pela EDP, pela produção de energia elétrica na barragem do Caldeirão, mas que nós consideramos muito importante para podermos reordenar todo aquele espaço. As viaturas deixam de estar próximas da água, há um espaço de estacionamento próprio para elas e para que as pessoas possam fruir cada vez mais do espelho d'água e assim também podemos atrair mais pessoas. Nós temos ali próximo a piscina fluvial do Caldeirão, como bem sabemos, e ali temos o Parque de Merendas, aquele parque de lazer que coabitam e naturalmente são complementares um com o outro. É mais uma iniciativa, mais uma obra que nós colocamos ao serviço da nossa população.
4: No Dia Mundial do Ambiente, o município também lançou a nova campanha Guarda a Brilhar, Resíduos no Lugar, dirigida para biorresíduos, compostagem, correta separação e deposição do lixo, impactos dos dejetos caninos na saúde pública e a importância da preservação dos ecossistemas. A Guarda vai receber de 26 a 28 de junho os Campeonatos Nacionais de Ciclismo, que vão contar com a participação dos melhores corredores portugueses na luta pelos títulos de estrada e contra-relógio. Organizada pela Federação Portuguesa da Modalidade, a competição começa no dia 26 com a prova contra-relógio individual de paraciclismo. Seguem-se no fim de semana os contrarrelógios masculinos e femininos e dos sub-23, bem como as respectivas provas de fundo. Está garantida a participação de Afonso Eulálio, vencedor da camisola da juventude na Volta à Itália, e de outros ciclistas portugueses de elite.
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3: Noticiário da Estado com a edição de Carlos Gomes.
4: A Serra da Estrela passa a integrar a Rede Mundial de Reservas da Biosfera, uma das mais prestigiadas distinções atribuídas pela Unesco, a territórios que conciliam exemplarmente a conservação da natureza com o desenvolvimento humano sustentável. A decisão foi anunciada na 38ª sessão do Conselho Internacional de Coordenação do Programa Homem e Biosfera, que decorreu no Paraguai, América do Sul. Neste jornal vamos ouvir Flávio Massano, presidente da direção da Associação Geoparque Estrela. Ainda do outro lado do Atlântico, Flávio Massano dava conta à Rádio Altitude da decisão da Unesco.
5: Felizmente tivemos a boa notícia de ser uma das novas reservas da biosfera da Unesco, o que traz também uma grande responsabilidade e reconhecimento para todo o território e faz com que esta nossa Serra da Estrela seja um ativo único e inigualável também no nosso país. É verdade, às vezes ouvimos muitas críticas e pensamos que as coisas estão más e passamos por momentos difíceis, e eu destaquei isso também no meu discurso aqui na reunião do Conselho Internacional, mas realmente continuamos a ter pessoas fantásticas que não desistem, que acreditam, que vão até ao fim. E hoje posso dizer que é mais um dia feliz para a Serra da Estrela e que estamos de parabéns todos, porque, como eu disse, no meio das adversidades e tantas dificuldades, a Serra da Estrela ainda continua a distinguir-se a nível internacional. Conseguimos provar, e os critérios são bastante apertados, conseguimos provar que temos valor, que temos competência, temos, no fundo, valores naturais e de biodiversidade incríveis e que o mundo quer conhecer.
4: A nova reserva da biosfera da Serra da Estrela abrange uma área de mais de 2.300 km², distribuída pelos municípios do Parque Natural Ceia, Gouveia, Celurico da Beira, Guarda, Manteigas e Covilhã.
5: Esta distinção vai colocar-nos numa rede restrita a nível mundial, e que vai trazer ainda mais curiosos, mais turistas, mais desenvolvimento sustentável, provavelmente investidores também, investidores da economia verde, que há aqui muito neste congresso. Portanto, é também um congresso que agrega várias personalidades a nível mundial, de vários países, com as delegações também governamentais de vários países aqui presentes. E pronto, chegou ao fim com boa notícia. Depois de muitas horas de viagem para aqui chegarmos, saímos daqui do Paraguai com o sentimento de ver cumprido. Em nome da Serra da Estrela e de todo o território, estamos muito felizes e eu gostaria de dar os parabéns a todos os que habitam e que vivem na Serra da Estrela, por mais esta conquista, que seja valorizada. É uma responsabilidade e somos, a partir de agora, reserva da biosfera da Unesco. É aproveitarmos e trabalharmos para conseguirmos manter e para trazermos cada vez mais pessoas e desenvolvimento sustentável para o nosso território.
4: A candidatura foi promovida pela Associação Geoparque Estrela, com coordenação científica de Helena Freitas, do Centro de Ecologia Funcional da Universidade de Coimbra. Helena Freitas representou Portugal na sessão do Conselho Internacional, acompanhada pelo Presidente da Câmara de Manteigas, Flávio Massano, que agradece o empenho de todos, a começar pelos municípios.
5: Todos os municípios do Parque Natural da Serra da Estrela, porque sem o apoio deles, das suas equipas técnicas, nada disso isto seria possível. Os presidentes de Câmara, obviamente, que apoiaram e tiveram connosco desde o primeiro dia, mas também a equipa do Estrelas ao Parque Mundial da Unesco, que nos ajudou a liderar e a fazer esta candidatura, para que ela fosse bem sucedida e para que nós atingíssemos os milestones da Unesco, mas também à nossa coordenadora científica, peça fundamental, a professora Helena Freitas, é a coordenadora científica do Estrelas ao Parque e foi também a coordenadora científica desta candidatura, ela própria uma conhecedora deste programa, porque já o integrou em nome de Portugal. A toda a estrutura da Comissão de Cogestão, desde os municípios ao ICNF, às entidades que o compõem, quer dizer, são muitas pessoas envolvidas e muitas horas de trabalho para conseguirmos ter este selo.
4: Com esta aprovação, a Serra da Estrela passa a deter duas designações Unesco para o mesmo território, o Geoparque, reconhecido em julho de 2020, e agora a Reserva da Biosfera. Mais uma oportunidade para afirmar a Serra da Estrela como referência nacional e internacional em práticas inovadoras de sustentabilidade e educação ambiental. Com esta aprovação, Portugal passa a contar com 14 reservas da biosfera, reforçando a posição na Rede Mundial de Reservas da Biosfera da Unesco. A Câmara da Guarda assinalou na sexta-feira o Dia Mundial do Ambiente com a apresentação da nova frota de autocarros elétricos e a inauguração do Parque de Lazer do Caldeirão. A aquisição dos veículos destina-se a substituir de forma gradual a frota do município, privilegiando os autocarros elétricos e, com isso, promover a descarbonização dos transportes públicos, referiu Sérgio Costa, Presidente da Câmara.
0: Próximo de 1,8 milhões de investimento, financiamento esse em grande parte assegurado pelo PRR, digo em grande parte porque cerca de 500 mil de euros de investimento destes 5 autocarros têm que ser pagos pela tesouraria do município. Mas nós tínhamos que aproveitar esta oportunidade para que o transporte escolar do município possa ser feito agora de uma forma mais ambientalmente mais ecológica, diminuindo a nossa pegada carbónica. 5 novas viaturas elétricas com diferentes capacidades, preparadas para a mobilidade condicionada, para as pessoas que têm dificuldade de locomoção. Portanto, agora é o tempo de fazermos, digamos assim, as adaptações necessárias para que na próxima época escolar eles já estejam todos em pleno funcionamento, com todas as adaptações que têm que ser feitas, para que a nossa população, os nossos alunos, possam agora se deslocar de uma forma ambientalmente mais sustentável.
4: Já o Parque de Lazer do Caldeirão, na margem da barragem, engloba um percurso pedonal ao longo da Albufeira, uma zona de estacionamento ordenado e a colocação de equipamento para o espaço ser usufruído com conforto e segurança, sublinhou Sérgio Costa.
0: Um investimento de próximo de 60 mil euros, aqui com o apoio da EDP, financiado em parte pela EDP, pela produção de energia elétrica na barragem do Caldeirão, mas que nós consideramos muito importante para podermos reordenar todo aquele espaço. As viaturas deixam de estar próximas da água, há um espaço de estacionamento próprio para elas e para que as pessoas possam fruir cada vez mais do espelho d'água e assim também podemos atrair mais pessoas. Nós temos ali próximo a piscina fluvial do Caldeirão, como bem sabemos, e ali temos o parque de merendas, aquele parque de lazer que coabitam e naturalmente são complementares um com o outro. É mais uma iniciativa, mais uma obra que nós colocamos ao serviço da nossa população.
4: No Dia Mundial do Ambiente, o município também lançou a nova campanha Guarda a Brilhar, Resíduos no Lugar, dirigida para biorresíduos, compostagem, correta separação e deposição do lixo, impactos dos dejetos caninos na saúde pública e a importância da preservação dos ecossistemas. A Guarda vai receber de 26 a 28 de junho os Campeonatos Nacionais de Ciclismo, que vão contar com a participação dos melhores corredores portugueses na luta pelos títulos de estrada e contra-relógio. Organizada pela Federação Portuguesa da Modalidade, a competição começa no dia 26 com a prova contra-relógio individual de paraciclismo. Seguem-se no fim de semana os contrarrelógios masculinos e femininos e dos sub-23, bem como as respectivas provas de fundo. Está garantida a participação de Afonso Eulálio, vencedor da camisola da juventude na Volta à Itália, e de outros ciclistas portugueses de elite.
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